0: Cadastro Geral de Empregados e Desempregados. Foram 166 mil novas vagas de trabalho de carteira assinada criadas em agosto deste ano.
1: O governo pede retirada do ar de mais de 5 mil sites de apostas ilegais.
2: E a ação contra bets irregulares remove 390 páginas e perfis das redes sociais. Luana Karen.
3: Ainda como parte das medidas de combate às bets, as lojas de aplicativos foram notificadas para a retirada de 186 apps até o dia 6 de outubro.
1: E vamos falar hoje sobre a prova de vida do INSS.
2: Atualmente é feita de forma automática com cruzamento de dados oficiais.
1: E uma outra oportunidade para a comprovação é comparecer às urnas durante as eleições.
2: Quem vai dar os detalhes é a presidente do INSS, Ana Cristina Silveira.
4: TSE, que tem uma base que é consolidada, conseguem fazer após a votação, enviar esses dados para o INSS e com isso a gente consegue fazer a comprovação da vida e continuar com esse benefício ativo.
1: Hoje na apresentação da Voz do Brasil, eu, Mariana Tundima e Luciano Seixas.
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1: Desde a publicação da medida provisória que proíbe apostas online no Brasil, na última sexta-feira, foram intensificadas as ações de combate à prática.
2: Bloqueio de sites, remoção de sites e perfis, retirada do ar de aplicativos e conteúdos de publicidade.
1: Os detalhes foram apresentados em uma coletiva de imprensa hoje em Brasília.
5: Em três dias, entre 27 e 29 de setembro, após a edição da medida provisória que proíbe as bets no Brasil, o Ministério da Justiça e Segurança Pública encaminhou à Anatel o pedido de bloqueio de mais de 5.200 sites ilegais de apostas. Quase 400 páginas e perfis em redes sociais tiveram remoção solicitada. De acordo com o secretário nacional de Segurança Pública, Chico Lucas, a medida permitiu aos órgãos competentes seguir o rastro do dinheiro movimentado pelas casas de apostas.
6: Nós não tínhamos instrumentos legais para ir atrás do dinheiro. A MP trouxe obrigações às instituições financeiras, o Banco Central já regulamentou duas resoluções e essas resoluções permitem que nós possamos ir atrás de para onde vai o dinheiro. Isso representou, nos três primeiros dias, uma queda do número de PIX, na ordem de 10% dos PIX realizados no Brasil, que muito provavelmente eram PIX que iam para instituições de jogos.
5: Ainda como parte das medidas de combate às bets, as lojas de aplicativos foram notificadas para a retirada de 186 apps até o dia 6 de outubro. Plataformas de redes sociais também foram notificadas para retirar qualquer conteúdo de publicidade relacionado a apostas de cotas fixas e bets, segundo o secretário nacional de Direitos Digitais, Vitor Fernandes.
7: Em até 10 dias, que foi o prazo dado pela medida provisória, oficiou 8 grandes plataformas de redes sociais para que sejam retirados todo e qualquer conteúdo de publicidade relacionadas às apostas de cota fixa, às bets. Porque aqui é a porta de entrada para que os apostadores consigam acessar esses serviços.
5: Para reforçar a fiscalização contra os sites de apostas, foi regulamentado o Comitê Interinstitucional de Fiscalização da Exploração e da Publicidade Ilegal de Apostas de Cota Fixa. O colegiado será composto por 15 representantes de órgãos federais e vai articular as ações das autoridades competentes para a prevenção, a fiscalização e a repressão a essa prática. Reportagem Luana Karen.
2: O Ministério do Trabalho e Emprego divulgou hoje os dados do novo CAGED.
1: O levantamento do mês de agosto mostra a criação de quase 166 mil postos formais de trabalho no mês.
0: Foram 166 mil novas vagas de trabalho de carteira assinada criadas em agosto deste ano, segundo dados do novo CAGED, o Cadastro Geral de Empregados e Desempregados. Os números mostram ainda que nos primeiros 8 meses do ano, o Brasil já alcançou mais de 1.134.000 novos postos com carteira assinada, o que representa um crescimento de 2,41% em relação ao mesmo período de 2025. Todos os setores da economia tiveram aumento no emprego formal, como detalha o ministro do Trabalho e Emprego em Exercício, Francisco Macena.
8: Em agosto, o maior crescimento do emprego formal ocorreu no setor de serviços, que gerou 110.346 postos de trabalho. A construção apresenta

0: Os dados de ocupação da Pesquisa Nacional por Amostra de Domicílios.
1: No trimestre encerrado em agosto, os dados mostraram que a população ocupada foi de 103 milhões de pessoas no trimestre de junho, julho e agosto.
2: A taxa de desocupação ficou em 5,3% no trimestre encerrado em agosto, uma queda de 0,3% na comparação com o trimestre encerrado em maio. Os dados são da Pesquisa Nacional por Amostra de Domicílios Contínua, a PNAD Contínua, divulgada pelo IBGE. Hoje o Brasil tem cerca de 5 milhões e 800 mil pessoas desempregadas, uma redução de 4,6% em relação ao trimestre anterior. Já a população ocupada chegou a 103 milhões e 500 mil trabalhadores, o que representa um nível de 58,9% entre as pessoas em idade de trabalhar. O rendimento médio habitual dos trabalhadores ficou em R$ 3.777, de acordo com o analista da PNAD Contínua, William Kratochil. Os setores da indústria e da construção ajudaram a impulsionar os resultados.
3: Essa redução foi motivada pelo aumento da ocupação na indústria, teve, depois de um longo período de estagnação ou queda, volta a crescer, acompanhado também do setor da construção, que na construção de edificações aumentou bastante o número de contratações.
2: A pesquisa também mostra que o número de trabalhadores do setor privado com carteira assinada, sem contar os empregados domésticos, chegou a 39 milhões e 500 mil pessoas no trimestre. Realizada pelo IBGE, a pesquisa acompanha regularmente o mercado de trabalho e as condições de vida da população no país. Reportagem Luciana Colares de Holanda.
0: A qualidade da carne de aves e o mel produzidos no Brasil foi aprovada pela União Europeia, segundo relatório publicado nesta segunda-feira.
1: De acordo com o parecer, o sistema de produção do país atende a todos os requisitos sanitários.
0: Com a decisão, o Ministério da Agricultura e Pecuária afirmou que não há mais impedimento técnico para que o Brasil volte a exportar carne de aves e mel para o bloco europeu.
1: A decisão é resultado de uma auditoria realizada por autoridades sanitárias que visitaram estabelecimentos brasileiros entre os dias 24 de agosto e 4 de setembro.
0: O governo federal solicitou que o relatório seja incluído na pauta da comissão responsável pela decisão final, agendada para 20 e 21 de outubro, e aguarda as etapas administrativas para a inclusão do país na lista de fornecedores do bloco.
1: E atenção, gestores de microempresas e empresas de pequeno porte.
0: Está valendo o novo prazo para quem quer aderir ao Simples Nacional em 2027.
1: A empresa que optar pelo Simples poderá fazer a solicitação até dia 15 de outubro de 2026.
4: O Comitê Gestor do Simples Nacional ajustou os prazos para as empresas que querem entrar ou retornar ao regime em 2027. A solicitação deve ser feita até 15 de outubro de 2026, com efeitos a partir de 1º de janeiro de 2027. Se houver débitos ou outras pendências que impeçam a opção, a regularização poderá ser feita até 30 de outubro. Já as empresas que permanecerem no Simples Nacional e quiserem recolher o IBS e a CBS pelo regime regular vão ter outro prazo. A escolha poderá ser feita até 30 de outubro de 2026, também com validade a partir de 1º de janeiro de 2027. Essa alternativa está relacionada à reforma tributária e permite que esses tributos sejam apurados fora do documento de arrecadação do Simples Nacional. Os dois procedimentos podem ser cancelados entre 3 de novembro e 20 de dezembro de 2026. Por isso, é importante não confundir as escolhas. Uma define o enquadramento da empresa no Simples Nacional em 2027, a outra trata especificamente da forma de recolhimento do IBS e da CBS. Claudimário Carvalho, para a Voz do Brasil.
0: No próximo próximo domingo, milhões de brasileiros vão às urnas escolher seus candidatos.
1: E esse exercício de cidadania, aposentados, pensionistas e beneficiários do INSS podem aproveitar o momento. Ele vai servir também.

0: tem como prova de vida.
1: A presidente do Instituto, Ana Cristina Silveira, nos concedeu entrevista e explica o porquê a prova de vida é necessária, como ela é feita normalmente e como a troca de informações com a Justiça Eleitoral vai ajudar nessa tarefa. Acompanhe.
0: Presidente, bem-vinda à Voz do Brasil mais uma vez, um prazer ter a senhora conosco, pra gente falar então de prova de vida do INSS, né? A gente queria então que a senhora começasse explicando por que que a prova de vida é necessária e como que ela é feita atualmente.
2: Olá, Mariana, olá, Luciana, olá, ouvintes da Voz do Brasil, é um prazer estar aqui com vocês para falar de um tema tão importante que é a prova de vida no INSS. A prova de vida, ela é importante, é um procedimento feito anualmente pelo INSS para evitar fraudes, para evitar que o INSS pague benefícios a pessoas que já faleceram. E hoje o INSS faz isso, uma busca dos segurados na base de dados governamentais e públicas, então não precisa o segurado, via de regra, fazer a prova de vida. Então o INSS age proativamente buscando esses dados nas nossas bases governamentais. E essa informação, ela é muito importante porque anualmente, nós, neste ano, a gente precisa comprovar a vida de 38 milhões de brasileiros, de segurados do INSS. A gente já conseguiu comprovar 25 milhões e a gente ainda falta comprovar 13 milhões de vida desses segurados. E como é que é feito isso? Com um batimento dos dados das bases governamentais públicas em relação aos segurados.
1: Daqui a poucos dias nós teremos aí o primeiro turno das eleições gerais no Brasil, né? E o INSS vai aproveitar a presença do eleitor na urna como prova de vida, né? Como é que funciona essa interação? É o TSE que fornece essa informação para o INSS?
2: Isso mesmo. É mais uma forma de comprovação da vida desse segurado. Então, o TSE, que tem uma base que é consolidada, que é uma base que é importante, eles conseguem fazer, após a votação, enviar esses dados para o INSS e, com isso, a gente consegue fazer a comprovação da vida e continuar com esse benefício ativo.
0: Agora, é importante aqui a gente destacar, né, que o voto é um exercício de cidadania, mas se a pessoa não for votar por algum motivo, inclusive por não ser obrigada, né, no caso das pessoas com mais de 70 anos, existem outras formas de comprovação de vida, né, presidente? Ou seja, se a pessoa perder a oportunidade no voto, ela não vai ter o benefício ou a aposentadoria dela suspensa por isso?
2: Essa pergunta é muito importante. A finalidade dessa conversa aqui não é criar pânico. Então, se os nossos segurados, os beneficiários, não forem votar, temos diversas outras formas de fazer o batimento desses dados. Através, por exemplo, do CadÚnico único, de um comparecimento a uma perícia médica. Também, se eles não conseguirem fazer essa comprovação nos primeiros 10 meses após a última prova de vida, o INSS ainda notifica esse segurado para que, no prazo de 60 dias, eles possam comparecer a uma agência bancária onde eles recebem seu benefício ou fazer um acesso no meu INSS através da biometria.
1: Só reforçando, presidente, quem votar, então, não precisa fazer prova de vida por um ano.
2: Isso mesmo. A prova de vida no INSS, ela vale por um ano. E durante esse um ano, o INSS vai buscando os dados na base governamental para evitar que o segurado precise fazer algo para comprovar. A gente só vai solicitar essa comprovação se não conseguir encontrar dados nas bases públicas.
0: Agora, o que acontece quando a pessoa não faz a prova de vida? Ou seja, vocês buscam ali alguma movimentação que comprove que ela esteve viva, né? Nesse período de um ano, estava viva. E o que acontece quando não é encontrado isso? O benefício dela é suspenso imediatamente? Ela é convocada a comparecer? Como é que funciona?
2: Primeiro, a prova de vida, ela é para benefícios de longa duração. Então, benefícios por incapacidade, benefício assistencial, aposentadorias e pensões. Então, se o segurado, durante os 10 meses da última prova de vida, não fizer nenhuma ação, por exemplo, um empréstimo consignado com biometria, ou não fizer um CadÚnico, o INSS ainda faz a solicitação. Em 60 dias, ele não comprovando, a gente bloqueia o benefício, suspende temporariamente, mas assim que o segurado faz a prova de vida, esse benefício, ele é reativado automaticamente, sendo pago todos os atrasados. Então, não há perda para o segurado, isso é bom para deixá-los tranquilos.
1: E é sempre bom lembrar dos golpes, né, presidente? Se a pessoa receber algum contato solicitando dados pessoais, identificação facial, biométrica, e achar alguma coisa suspeita, como é que ela pode se informar se se trata mesmo do INSS?
2: A primeira coisa que precisa ser feito é ligar para 135 de segunda a sábado, de 7 às 22 horas, para ter certeza que foi o INSS, ou entrar no aplicativo Meu INSS, onde tem lá um serviço, prova de vida, que ele pode verificar quando foi feita a última prova de vida e se está devendo essa informação. E nessa pergunta é importante frisar que o INSS não envia links, que o INSS não pede dados. Então, o segurado que recebeu uma mensagem do WhatsApp, um SMS, um e-mail com link, é bom não clicar e entrar diretamente em contato com o INSS.
0: É sempre bom a gente reforçar aqui. Central 135, você diz que aí do seu telefone 135, ou o aplicativo Meu INSS, que também é possível baixar em qualquer plataforma, né, presidente?
2: Isso mesmo, e que tem um serviço específico lá, muito claro, onde o segurado pode ter certeza se a informação do pedido da prova de vida é verdade ou não.
0: Muito bem, nós conversamos com Ana Cristina Silveira, presidente do INSS. Muito obrigada, presidente, pela sua entrevista à Voz do Brasil.
2: Obrigada, e é importante dizer que não criem pânico. Se for possível, votem para fazer sua prova de vida, mas há outros meios também de fazer a comprovação.
0: A conta de luz virá sem cobrança extra em outubro.
1: Isso porque a bandeira tarifária será verde no próximo mês.
3: A conta de luz terá bandeira verde em outubro. Com isso, os consumidores não terão cobrança adicional da bandeira tarifária no próximo mês. A mudança da bandeira amarela para a verde foi confirmada pela Agência Nacional de Energia Elétrica, a ANEEL. Segundo a agência, o aumento das chuvas nas regiões sul e sudeste ajudou a estabilizar o nível dos reservatórios das hidrelétricas. Com condições mais favoráveis para a geração de energia, será possível reduzir o uso de fontes mais caras, como as usinas termoelétricas. O sistema de bandeiras tarifárias indica mês a mês as condições e os custos da geração de energia no país. Na bandeira verde, não há acréscimo na conta de luz. Entenda como funcionam as bandeiras em gov.br/ANEEL. Thaísa Vitória para a Voz do Brasil.
0: Cerca de 2.500 indígenas Yanomami em Roraima recebem até amanhã médicos especialistas do Ministério da Saúde sem precisarem buscar atendimento nos centros urbanos.
1: A expedição do SUS no Polo Base Surucucu realiza procedimentos entre exames e consultas nas áreas de pediatria, clínica médica e saúde da mulher.
0: Os atendimentos priorizam crianças com desnutrição e problemas respiratórios, além de gestantes, idosos com doenças crônicas e casos graves de malária nas mais de 30 comunidades da região.
1: Os serviços são oferecidos no Centro de Referência em Saúde Indígena Chapori Yanomami e nas áreas de difícil acesso.
0: A secretária de Saúde Indígena do Ministério da Saúde, Lucinha Tremembé, destaca a importância da nova expedição.
4: A ida dos especialistas para dentro do território é de suma importância para que mitigamos e chegamos aí a uma redução considerável de tempo de espera e com isso a redução de óbitos por causas evitáveis.
0: Dicas do Enem.
5: Oi, meu nome é Larissa Ferreira e a minha pergunta é: quantas redações eu devo treinar por mês?
6: Sobre redação, quem vai responder é o professor José Aguilera.
7: Você fazendo uma redação por semana, a cada 15 dias, em que você dialogue com um professor, com uma professora, que você reescreva a partir dos erros, limites, desvios que foram encontrados, está de bom tamanho. Escrever semanalmente é bom. Eu recomendaria, inclusive, para que, se você tem aí alguma limitação, um desafio para a escrita, se permita escrever pelo menos diariamente um parágrafo num caderninho seu, como foi o seu dia. Escreva um parágrafo somente dizendo: hoje o meu dia foi assim, neste dia observei tais coisas, o meu destaque para esse dia. Escreva um parágrafo pelo menos por dia para que você exercite a disciplina do parar, pensar, escrever.
6: É isso aí. Se prepare e acompanhe as nossas dicas toda terça-feira aqui na Voz do Brasil e também na radiogov.ebc.com.br.
1: Instituições interessadas em apresentar projetos pela Lei de Incentivo ao Esporte vão ter até o dia 18 de outubro para apresentarem as propostas.
0: Os detalhes vamos ouvir agora na reportagem de Cleide Lopes.
8: A Lei de Incentivo ao Esporte permite que pessoas físicas e empresas destinem parte do imposto de renda devido para financiar projetos esportivos e paradesportivos. São projetos como o do Instituto Reação, no Rio de Janeiro, fundado há mais de duas décadas pelo judoca e medalhista olímpico Flávio Canto.
9: Resolvi dar aula de judô sem saber ainda do alcance, da força, e fui percebendo rapidamente que era muito poderoso. O Reação hoje está em 10 polos, está em 5 estados, e a nossa missão é gerar impacto real, né? Todo aluno que está lá tem uma estrutura de transformação robusta, dentro e fora do tatame, né? Em sala de aula e do tatame. E a lei de incentivo, quando aparece, muda muito o patamar do que a gente faz.
8: Os projetos atendem crianças, adolescentes e adultos de todo o país. E aqueles voltados à inclusão social recebem um incentivo maior, como explica o diretor de programas de políticas ao esporte do Ministério do Esporte, Frederico Costa da Silva.
10: Nós temos na própria lei uma possibilidade que aumenta a restituição do imposto de renda, que chega a 2% para a pessoa jurídica, pode chegar a 4% se for em área de vulnerabilidade social. Então isso é uma maneira de incentivar, como a própria lei diz, as entidades a aportarem naquilo.
8: No ano passado foram apresentados mais de 5.600 projetos e está aberto até o dia 18 de outubro o prazo para que organizações sem fins lucrativos e pessoas físicas e jurídicas de natureza esportiva escrevam propostas para garantir recursos da Lei de Incentivo ao Esporte em 2027. As entidades proponentes deverão se cadastrar previamente no Sistema de Leis de Incentivo, plataforma digital do Ministério do Esporte. Reportagem Cleide Lopes.
1: No momento da inscrição, é preciso observar os requisitos e as orientações disponíveis no sistema e apresentar corretamente a documentação exigida.
11: Para mais informações, acesse gov.br/esporte e clique na aba.
1: Quem vai fazer a reaplicação do Exame Nacional para a Certificação de Competências de Jovens e Adultos, o Enseja, de 2026, já pode consultar o local da prova.
11: O Enseja é gratuito e voltado a jovens e adultos que não concluíram o ensino fundamental ou médio na idade adequada.
1: Para quem busca a certificação do ensino fundamental, o exame será no dia 6 de outubro. Já para o ensino médio, a reaplicação acontece no dia 7.
11: Os locais estão disponíveis no cartão de confirmação de inscrição no sistema Enseja.
1: A partir de amanhã, as vigilâncias sanitárias de todo o país vão ter novas funcionalidades no Sistema Nacional de Controle de Receituários.
11: Entre as mudanças está a atribuição de numerações destinadas às notificações de receita eletrônica.
1: Outra novidade será a possibilidade de atribuir no Sistema Nacional de Controle de Receituários numerações destinadas à emissão de notificações de receitas eletrônicas.
11: Mas os usuários devem estar vinculados à instituição no cadastro da Anvisa.
1: Mais informações você encontra em gov.br/anvisa.
11: E essas foram as notícias do governo federal.
1: Uma realização da Secretaria de Comunicação Social da Presidência da República.
11: Produção da empresa Brasil de Comunicação.
1: Fique agora com as notícias do Poder Judiciário e do Congresso Nacional. Boa noite.
11: Boa noite, até amanhã.

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1: Você vai ouvir agora notícias do Poder Judiciário.
2: Conselho Nacional de Justiça apresenta medidas para ampliar a segurança e a transparência dos precatórios.
3: Grupo de trabalho sobre modernização do sistema de justiça avança para análise de propostas.
2: Justiça do Trabalho condena a empresa de agrotóxicos por assédio eleitoral.
3: Boa noite, eu sou Marcela Luiz.
2: E eu sou Walter Lima.
3: Ao completar um ano como presidente do Supremo Tribunal Federal e do Conselho Nacional de Justiça nesta terça-feira, o ministro Edson Fachin apresentou diversas providências que têm sido adotadas para a construção da política nacional para o tratamento adequado dos precatórios.
2: As medidas foram apresentadas durante a sessão do CNJ. Amicela Alves.
4: O objetivo de todas as medidas anunciadas é dar mais segurança, transparência e rastreabilidade aos créditos judiciais. Entre os feitos, Fachin destacou o lançamento da calculadora do cidadão de precatórios.
5: E uma calculadora de precatórios, que permitirá a qualquer pessoa conhecer o valor atualizado de seu crédito. Em novembro será a vez do painel nacional de dados, reunindo pela primeira vez informações sobre os precatórios de todo o Brasil.
4: O trabalho inclui diálogo com o Banco Central do Brasil, a Comissão de Valores Imobiliários e a Advocacia Geral da União.
3: O Grupo de Trabalho sobre Modernização do Sistema de Justiça realizou reunião no Supremo Tribunal Federal para consolidação das propostas recebidas.
2: O presidente do Supremo, ministro Edson Fachin, criou a comissão para formular propostas estruturais de curto, médio e longo prazo. Marcelo Della Libera.
6: O processo de participação social recebeu contribuições de 87 instituições, com centenas de propostas, como destaca o presidente do grupo de trabalho, Fernando Facuri Scafi.
7: São centenas de propostas, porque vários grupos desdobraram aquilo em todos os itens aqui colocados, todos.
6: Entre as propostas apresentadas está o tema da inteligência artificial, como destaca o relator do grupo de trabalho, Neide Barros Belo Filho.
8: A outra gama de propostas foi a que gerou talvez mais discussão da última vez, talvez seja a mais novidadeira delas, giram em torno de inteligência artificial e as plataformas eletrônicas também.
6: Os seis subgrupos terão até 13 de outubro para organizar os trabalhos, discutir e votar as propostas sob sua responsabilidade.
3: Uma empresa de agrotóxicos foi condenada ao pagamento de indenização de R$100 mil por danos morais coletivos.
2: A condenação é referente a práticas configuradas como assédio eleitoral durante as eleições presidenciais de 2022. A decisão é da Justiça do Trabalho em Minas Gerais. Breno Perrucci.
9: De acordo com a ação ajuizada pelo Ministério Público do Trabalho, a empresa coagiu empregados a votarem em um candidato específico, sob ameaça de perda de emprego e com promessas de vantagens, como o 14º salário. Além da indenização, a decisão obriga a empresa a evitar qualquer prática irregular, sob pena de multa.
3: O STJ marcou datas para julgamento em sessões virtuais dos primeiros casos que serão submetidos ao chamado filtro da relevância da questão federal.
2: Os julgamentos deverão ocorrer de 30 de setembro, a partir das 11:30 da manhã, até 7 de outubro. Fátima Uchoa.
10: O ministro Sérgio Coquina, presidente da Comissão Gestora de Precedentes, Jurisprudência e Ações Coletivas, incluiu as demandas na pauta das três sessões especializadas do STJ. As partes e os procuradores poderão acompanhar as votações em tempo real. Em regra, a relevância da questão federal será analisada em sessão virtual e, se ela for reconhecida, os pedidos principais dos casos serão julgados depois em sessão presencial. Vale destacar que, embora todo o processo seja importante e mereça a atenção da Justiça, o papel do STJ é definir entendimentos que ultrapassem os interesses individuais das partes, como prevê o filtro da relevância.
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3: Uma boa noite.
2: E até amanhã.
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1: Eu sou Humberto Pinheiro e estes são os destaques de hoje do Jornal do Senado, que começa agora. Proposta cria o LGBTicídio e prevê pena de até 40 anos de prisão. Acesso de idosos a tecnologias para melhorar saúde mental aguarda votação na CDH. Consultor legislativo analisa causas de abstenção maior na votação para senador. Boa noite. Uma proposta recém-apresentada no Senado tipifica homicídios motivados por discriminação contra pessoas LGBTQIAPN+. O texto torna LGBTicídio crime hediondo e agrava penas para outras formas de violência. Repórter Pedro Pincer.
2: Um novo projeto no Senado cria o crime autônomo de LGBTicídio. A proposta define o delito como homicídio motivado por discriminação relacionada à orientação sexual, à identidade ou expressão de gênero, ou às características sexuais da vítima, reais ou presumidas, e prevê pena de reclusão de 20 a 40 anos. O projeto também propõe incluir o LGBTicídio no rol de crimes hediondos e alterar o Código Penal, a Lei das Contravenções Penais e a Lei Antirracismo. O senador Paulo Paim, do PT do Rio Grande do Sul, destacou os dados da violência contra essa população no Brasil.
3: Essa escalada de violência, agressão, morte, assassinatos, representa uma violação sistemática dos direitos fundamentais. A vida tem que estar sempre em primeiro lugar. A vida, a dignidade, a liberdade, a segurança, garantia que o Estado deve assegurar a todos. E a evidência é que não estamos diante de ocorrências isolados.
2: Dados do 20º Anuário Brasileiro de Segurança Pública referentes a 2025 registram 3.481 ocorrências de racismo por homofobia ou transfobia, alta de 35,6% em relação ao ano anterior.
1: A Comissão de Direitos Humanos pode votar projeto que garante o acesso a tecnologias para preservar a saúde mental e intelectual da pessoa idosa. Repórter Patrícia Oliveira.
4: A proposta leva em conta o acelerado envelhecimento da população e o aumento da doença de Alzheimer e de transtornos como a depressão. Além de auxiliar a saúde mental, o projeto também prevê a capacitação no uso dessas tecnologias para a estimulação intelectual por meio de aplicativos e ferramentas digitais que exercitam funções mentais. Com a inclusão digital, os idosos vão poder ainda ampliar o acesso aos serviços de saúde por teleatendimento e monitoramento remoto, além de reduzir o isolamento social, como destacou a senadora doutora Eudócia do PSDB de Alagoas.
5: Ao estimular autonomia, participação social e aprendizado contínuo, elementos essenciais para o envelhecimento ativo e saudável.
4: De acordo com o IBGE, o Brasil tem cerca de 9.700.000 pessoas com 70 anos ou mais.
1: A Comissão de Assuntos Econômicos pode votar uma proposta que destina a renda de um concurso de loteria por ano ao Fundo Nacional para Calamidades Públicas. O texto também determina que os recursos reforcem a preparação de estados e municípios para enfrentar desastres naturais e eventos climáticos extremos. Repórter Marcela Cunha.
6: O projeto do senador Fernando Dueire, do PSD de Pernambuco, prevê que a renda líquida de um concurso anual de loterias seja destinada ao Fundo Nacional para Calamidades Públicas, Proteção e Defesa Civil, o FUNCAP. O valor corresponde ao que restar da arrecadação depois do pagamento dos prêmios, do imposto de renda sobre as premiações e dos custos de manutenção da loteria. Dueire afirma que o reforço no fundo pode ajudar estados e municípios a se prepararem para eventos extremos.
7: Os recursos permitirão que estados e municípios se preparem melhor
0: resposta aos desastres naturais, investindo em infraestrutura resiliente e em sistemas de alerta.
6: Na Comissão de Assuntos Econômicos, o relator, senador Hamilton Mourão, do Republicanos do Rio Grande do Sul, recomenda a aprovação do projeto com as mudanças feitas pela Comissão de Infraestrutura, entre elas, a que garante que a nova destinação não reduz os valores dos fundos que já recebem recursos dessas loterias.
1: Está na Comissão de Educação uma proposta que inclui nos projetos pedagógicos das escolas o atendimento adaptado para alunos com deficiência ou com necessidades específicas. De acordo com o texto, as escolas também deverão prever a institucionalização do atendimento educacional especializado, que é o conjunto de estratégias para eliminar barreiras que dificultam a aprendizagem. O objetivo da iniciativa é permitir que o ensino seja adaptado às características e necessidades dos estudantes, favorecendo a participação e o aprendizado em igualdade de condições. A medida já recebeu aval da Comissão de Direitos Humanos, onde teve parecer favorável do senador Flávio Arnes, do PSB do Paraná. Na ocasião, o relatório foi lido pela senadora Damaris Alves, do Republicanos do Distrito Federal. Ela destacou que os projetos pedagógicos das instituições de ensino devem incluir as flexibilizações necessárias, levando em consideração as particularidades dos estudantes.
7: O projeto pedagógico da escola deverá contemplar a flexibilização dos currículos, das metodologias, dos recursos educativos e dos processos avaliativos diferenciados.
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1: A taxa de votos brancos, nulos e abstenções nas eleições para o Senado costuma ser significativamente maior do que na disputa pela Câmara dos Deputados. Nas eleições de 2022, por exemplo, a soma de brancos e nulos para o Senado atingiu 18,7%, quase o dobro da registrada para os deputados federais. As informações com o repórter Douglas Castilho.
11: Enquanto a Câmara é eleita pelo sistema proporcional, com muitos candidatos em disputa e números de registro parecidos, o Senado adota o sistema majoritário, com menos candidatos, números muito diferentes e, por isso, uma digitação errada pode levar ao voto nulo mais facilmente. O consultor legislativo do Senado, João Trindade, ainda chamou a atenção para outro ponto: a falta de compreensão sobre a forma específica de renovação do Senado.
12: A gente tem um problema até de educação política mesmo do cidadão. Muita gente nem entende essa alternância de que numa eleição a gente elege um senador, na eleição seguinte elege dois senadores. Tem muita gente que descobre que tem um segundo voto para o Senado lá na hora.
11: A melhor dica é levar a cola com os números dos candidatos anotados e na ordem em que aparecerão na urna: deputado federal, deputado estadual ou distrital, senador 1, senador 2, governador e presidente.
1: Hoje, 29 de setembro, é o Dia Mundial do Coração. A data incentiva a prevenção de doenças cardiovasculares. O Senado tem projetos de lei que tentam reduzir o índice dessas doenças. A reportagem é de Márcio Maturana.
13: Uma em cada três pessoas morre de doença cardíaca. Por isso, 29 de setembro é o Dia Mundial do Coração. O Senado analisa projetos de lei que podem contribuir para diminuir essas estatísticas. Na Comissão de Assuntos Sociais, está em discussão uma proposta que cria a Política Nacional de Prevenção e Controle das Doenças Cardiovasculares, no SUS. O texto é relatado pelo senador Dr. Irã, do PP de Roraima, que defende rapidez na aprovação.
14: É do interesse da sociedade, é de interesse do povo brasileiro, principalmente o povo que utiliza o nosso Sistema Único de Saúde, que é o nosso maior patrimônio em termos de saúde no país e o maior do mundo.
13: A comissão analisa também outro projeto que busca a proteção de grupos vulneráveis, como idosos, e pode reduzir o risco de eventos cardiovasculares agudos associados a infecções. Música.
1: trabalhos técnicos de Eliseu Caires. O Jornal do Senado fica por aqui. Acompanhe agora as notícias da Câmara dos Deputados. Boa noite e até amanhã.
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15: Câmara inclui abandono afetivo como regra para definir pensão alimentícia.
16: Frente da Saúde Mental lança guia para a regulamentação do ECA digital.
15: Relatório identifica 500 bilhões de reais em prejuízo anual com a pirataria.
16: Boa noite. Relatório apresentado na Câmara apontou o prejuízo de 500 bilhões de reais por ano com a pirataria. O texto também sugere a criação de uma agência antimáfia, como informa o repórter José Carlos Oliveira.
17: A Comissão Externa sobre Atos de Pirataria e Agenda Brasil Legal aprovou o relatório parcial do deputado Júlio Lopes, do PP do Rio de Janeiro. O texto consolida denúncias apuradas nas audiências públicas e sugere propostas legislativas de combate mais efetivo à pirataria, contrabando, descaminho, sonegação fiscal e contrafação, ou seja, imitação ou cópia não autorizada. Segundo o relator, essas práticas provocam prejuízo anual de cerca de 500 bilhões de reais, considerando as perdas dos setores econômicos e a evasão tributária.
18: O que se consolidou no país nos últimos anos é uma economia subterrânea bilionária, altamente sofisticada, intrinsecamente articulada, com engrenagens do crime organizado transnacional, das facções armadas e das milícias territoriais.
17: O deputado identificou um processo de canibalização do mercado formal no Brasil por meio do controle territorial exercido por criminosos sobre a distribuição compulsória de botijões de gás e de serviços clandestinos de telecomunicações, a adulteração e o furto de combustíveis, o contrabando de cigarros e defensivos agrícolas, o desvio de energia elétrica, a invasão de plataformas de comércio eletrônico por produtos copiados e medicamentos falsificados. Para reverter esse quadro, Júlio Lopes defendeu transformação estrutural na capacidade de fiscalização do Estado, com investimento maciço em inteligência artificial, rastreabilidade de produtos, modernização do marco aduaneiro e urgente responsabilização dos intermediários digitais e marketplaces. O relatório é acompanhado de três proposições legislativas da comissão externa. Uma delas altera a Constituição para criar a Autoridade Nacional de Enfrentamento às Organizações Criminosas. Lopes a chamou de agência antimáfia.
18: Essa ação da ação antimáfia visa identificar exatamente aqueles que estruturam dentro do setor organizado o fornecimento e a sobrevivência de verdadeiras máfias em setores importantes como o do gás no Brasil.
17: Um projeto de lei cria o SINEOC, Sistema Nacional de Enfrentamento às Organizações Criminosas, com foco na articulação de vários órgãos públicos. O deputado garantiu que o sistema proposto não se choca com os já existentes, como o Sistema Único de Segurança Pública e a Estratégia Nacional de Combate à Corrupção e à Lavagem de Dinheiro.
18: O SINEOC não pretende substituir a mecanismos já consolidados. Seu propósito é diverso, é qualificar a articulação estratégica voltada especificamente à asfixia patrimonial, financeira e logística das organizações criminosas, à investigação de sua infiltração em mercados regulados, à cooperação internacional em caso de projeção transnacional.
17: O terceiro projeto da comissão reforça o combate à pirataria no comércio eletrônico e a pena em caso de violação de direitos de propriedade intelectual.
18: Queremos que haja imediato perdimento das mercadorias a fim de dar celeridade a esse procedimento.
17: Júlio Lopes explicou ter optado pelo relatório parcial porque outras sugestões vão depender da configuração do governo eleito em outubro. Após a aprovação do relatório, foi lançado o movimento Brasil Legal, também com foco no combate à pirataria. A comissão ainda aprovou requerimento para futuro debate sobre os impactos da publicidade de apostas online e de jogos de azar veiculada por plataformas de redes sociais e big techs. Da Rádio Câmara de Brasília, José Carlos Oliveira.
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8: Transportes.
19: Covarte Filho, do PP do Rio Grande do Sul, defende a proposta de emenda à Constituição que limita o valor do IPVA a 1% do preço de mercado do veículo. O texto também muda a base da forma de cálculo do imposto, que passa a considerar o peso de fábrica do automóvel.
16: A PEC, apoiada por Covarte Filho, ainda prevê a possibilidade de os estados concederem descontos no IPVA para veículos menos poluentes. A mudança busca tornar a cobrança mais previsível, com base nas características físicas dos automóveis, em vez de considerar apenas o valor de mercado.
19: Projetos de Guilherme Uchoa, do PSD de Pernambuco, exige que veículos oficiais da administração pública passem por regularização antes de serem leiloados. A medida estabelece a checagem obrigatória do Renavam e da base de índice nacional antes da transferência.
16: De acordo com Guilherme Uchoa, os órgãos públicos devem responder por problemas ocultos que impeçam o licenciamento pelo comprador. Para o deputado, a exigência protege o cidadão contra fraudes e impede o leilão de veículos oficiais com irregularidades graves.
19: Amaral, do PSD de Alagoas, apoia projeto que incentiva a plantação de hortas urbanas e a compra pública de alimentos produzidos perto dos locais de consumo. Relator na Comissão de Agricultura, ele aponta que a produção pode reduzir os custos de abastecimento.
16: Luciano Amaral afirma que a medida também pode ampliar a oferta de alimentos frescos, gerando renda em regiões que ainda dependem do transporte por longas distâncias. O parecer do congressista sugere a retirada do prazo de 180 dias para a regulamentação da futura lei.
19: Ricardo Salles, do Novo de São Paulo, defende projeto que proíbe os conselhos profissionais de cobrarem anuidades de empresas cuja atividade principal não seja privativa de profissão regulamentada. Segundo o deputado, a medida beneficia agroindústrias, produtores rurais e construtoras que contratam técnicos habilitados.
16: A proposta também anula autuações, multas e processos administrativos em andamento que estejam em desacordo com as novas regras. Ricardo Salles argumenta que a cobrança atual gera custos duplicados e indevidos para o setor produtivo.
8: Educação.
19: Emanuel Pinheiro Neto, do PSD de Mato Grosso, apresentou projeto que inclui estudantes com dislexia entre os beneficiários da educação especial. A proposta altera a lei de diretrizes e bases da educação para assegurar o reconhecimento desses alunos em programas de ensino especializado.
16: Emanuel Pinheiro Neto explica que, embora a legislação já preveja acompanhamento, alunos com dislexia ainda não são reconhecidos como público da educação especial. Ele argumenta que a matéria busca corrigir essa diferença para que as escolas recebam recursos específicos.
19: Tinha, do PL do Maranhão, é autora de projeto que reconhece o festejo de São Raimundo Nonato dos Mulundus, em Vargem Grande, como manifestação da cultura nacional. Realizada todos os anos em agosto, a celebração reúne romeiros em missas, novenas e procissões.
16: Detinha argumenta que a festa preserva tradições transmitidas entre gerações, fortalecendo a identidade cultural do Maranhão. A deputada ressalta que a celebração também movimenta o turismo religioso e o comércio local.
8: Saúde.
19: A Frente Parlamentar para a Promoção da Saúde Mental lançou um guia para a regulamentação do ECA digital. A repórter Silvia Munhato traz mais detalhes sobre a iniciativa.
20: O Instituto de Estudos para Políticas de Saúde, o IEPS, o Juntô, Iniciativa Brasileira de Saúde Mental de Crianças e Adolescentes, e a Frente Parlamentar Mista para a Promoção da Saúde Mental lançaram o guia A Gente Usa, A Gente Decide. O guia pretende apoiar a implementação do ECA digital a partir da experiência do usuário jovem. Foram ouvidos jovens de várias regiões do país que construíram 14 recomendações para a regulamentação da lei, como explicou o presidente da Frente Parlamentar, deputado Pedro Campos, do PSB de Pernambuco.
21: Por isso, o guia A Gente Usa, A Gente Decide é fundamental para que nós possamos falar com os tomadores de decisão, com aqueles que estão escrevendo os decretos, implementando a legislação na prática, e colocar a perspectiva das juventudes nesse processo. E que a gente possa sempre garantir que o espaço digital seja um espaço de garantia de saúde mental, de promoção da saúde mental dos jovens e não um espaço de adoecimento dessas populações.
20: Entre as recomendações do guia estão a segurança por idade e supervisão parental, o controle efetivo de tempo de uso, o uso de algoritmos orientados ao bem-estar e a proteção contra padrões irreais de aparência. O guia A Gente Usa, A Gente Decide pode ser encontrado na página ieps.org.br. Da Rádio Câmara de Brasília, Silvia Minhato.
16: Carlos Sampaio, do PSD de São Paulo, quer instituir o marco legal da reprodução humana assistida. O projeto regulamenta procedimentos como a fertilização in vitro e a seção temporária do útero, fixando a idade limite de 50 anos para gestantes e proibindo a comercialização de embriões.
19: Carlos Sampaio acredita que a falta de uma legislação específica sobre a medicina reprodutiva gera insegurança jurídica e sobrecarrega os tribunais. Ele acrescenta ainda que o texto autoriza a reprodução pós-morte mediante autorização expressa do falecido.
16: Alice Portugal, do PCdoB da Bahia, é autora de projeto que criminaliza a divulgação de notícias falsas sobre vacinas. Segundo a deputada, a medida busca combater a desinformação e proteger a população de doenças preveníveis por imunização.
2: Com tanta fake news sobre vacina, era necessário fazer um alerta à sociedade brasileira que não vacinar pode trazer de volta males que haviam sido exterminados do Brasil. Agora, por exemplo, estamos tendo vários casos de sarampo em São Paulo. E o sarampo havia sumido do nosso mapa de infecções, das chamadas doenças tropicais. Também poliomielite. Então não é possível você achar que vai ter novamente uma geração de pessoas sequeladas com deficiência por conta de um vírus terrível que pode matar e que com uma simples gota sublingual você consegue impedir que o ser humano desenvolva deficiências físicas.
19: O texto de Alice Portugal prevê detenção de 1 mês a 1 ano e multa para quem divulgar notícias falsas sobre vacinas previstas nos programas públicos de imunização. A proposta está em análise na Comissão de Constituição e Justiça da Câmara.
8: Segurança Pública.
16: Célio Studart, do PSD do Ceará, apresentou o projeto que proíbe a publicidade e a promoção de plataformas de conteúdo sexual e de acompanhantes em locais públicos. A restrição abrange vias públicas, transporte coletivo, praças, parques e eventos culturais e esportivos.
19: A proposta também proíbe que clubes, ligas e entidades esportivas tenham contratos de patrocínio com esse tipo de site. Na avaliação do deputado, a medida protege crianças e adolescentes da exposição precoce a conteúdos adultos em ambiente público.
16: Simone Marqueto, do PP de São Paulo, apresentou o projeto que obriga emissoras de televisão a divulgar gratuitamente informações sobre pessoas desaparecidas. Pela proposta, familiares ou representantes legais poderão solicitar a veiculação, que deverá começar em até 48 horas após a entrega do boletim de ocorrência.
19: Simone Marqueto considera que a televisão pode ampliar o alcance das buscas. O projeto também prevê a divulgação da foto do local do desaparecimento e de canais oficiais para contato em horários de ampla audiência.
16: Projeto de Antônia Lúcia, do MDB do Acre, autoriza o uso de mecanismos de choque elétrico não letal em tornozeleiras eletrônicas usadas por agressores enquadrados na Lei Maria da Penha. A deputada explica que o dispositivo seria acionado caso o agressor descumprisse a medida protetiva.
19: Pela proposta, o choque seria aplicado de forma gradual, podendo chegar à incapacitação física temporária em caso de insistência. Para Antônia Lúcia, a medida reduz a vulnerabilidade da vítima e pode evitar feminicídios.
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0: Câmara aprovou uma proposta que coloca o abandono afetivo como regra para definir pensão alimentícia. A repórter Kate Nayane tem os detalhes.
1: A Câmara dos Deputados aprovou o projeto de lei que estabelece o abandono afetivo entre os critérios para definir o valor da pensão alimentícia de filhos com até 18 anos. A proposta altera o Código Civil para definir que o valor da pensão deve considerar a sobrecarga física e mental de quem tem a guarda da criança ou adolescente, caso seja comprovado o abandono afetivo por parte do pai ou da mãe. A relatora do projeto, deputada Laura Carneiro, do PSD do Rio de Janeiro, explica os diversos danos causados pelo abandono. No adulto responsável pela guarda do menor, pode gerar sobrecarga física e mental, capaz de afetar, inclusive, a capacidade de prover as necessidades da criança ou do adolescente. Já nos filhos, o abandono afetivo pode causar problemas de autoestima, ansiedade, depressão e dificuldades para estabelecer relacionamentos saudáveis. O texto aprovado mantém os critérios já existentes entre a necessidade de quem recebe e a possibilidade de quem paga. Ou seja, tanto as necessidades do filho quanto as possibilidades financeiras do genitor que paga a pensão devem ser consideradas. A proposta que estabelece o abandono afetivo entre os critérios para definir o valor da pensão alimentícia segue para análise no Senado. Da Rádio Câmara de Brasília, Kate Nayane.
2: Lúcio Moschini, do PL de Rondônia, propõe a reunião obrigatória de processos que discutam usucapião, posse ou propriedade referentes a um mesmo imóvel. A proposta determina que esses feitos sejam julgados conjuntamente, exceto para ações que já tenham sentença.
0: Lúcio Moschini frisa que a medida evita decisões judiciais conflitantes e garante segurança jurídica em disputas imobiliárias. Nos casos em que a junção não for possível por questões de competência, o texto estabelece que as ações correlatas fiquem suspensas até o julgamento da questão principal.
2: Luciano Amaral, do PSD de Alagoas, pede esclarecimentos ao Ministério da Justiça sobre interlocuções entre a Empresa de Investimento Esportivo SME e membros do Conselho Administrativo de Defesa Econômica. Ele quer investigar se houve tentativa de reverter uma punição antitruste.
0: Luciano Amaral afirma que o presidente da empresa enviou e-mails a clubes de futebol sugerindo proximidade com o CAD. O parlamentar ressalta que a apuração é indispensável para preservar a transparência e resguardar a imagem de imparcialidade do órgão regulador.
2: Daniel Agrobon, do PSD de Goiás, é autor de projeto que permite aos cidadãos bloquear preventivamente seu CPF contra a contratação de empréstimos ou abertura de contas. A proposta garante ao consumidor o direito de ativar e desativar o bloqueio, seja por modalidade, limite de valor ou período determinado.
0: Daniel Agrobon argumenta que a medida dá mais autonomia ao cidadão para se proteger das fraudes digitais. Ele acrescenta que caso os bancos descumpram a restrição imposta pelo titular do CPF e efetuem uma operação indevida, devem devolver em dobro o valor do prejuízo causado.
2: Eli Borges, do Republicanos do Tocantins, elogia a atuação da Frente Parlamentar Evangélica na Câmara. O deputado comenta que o grupo atuou em pautas relacionadas à liberdade religiosa, à educação e à defesa da família.
3: Nós retiramos em todos os momentos a doutrinação ideológica nas escolas. Nós conseguimos garantir, nos termos da lei, ampliar esta segurança para que a liberdade religiosa não fosse confrontada por alguma decisão judicial. Nós conseguimos evoluir nas questões orçamentárias do governo, que vinham com recursos, por exemplo, para uma criança mudar de sexo aos 8 anos de idade, e garantido isso pelo recurso do SUS.
0: Eli Borges cita ainda a ampliação da imunidade tributária para igrejas e a atuação da frente contra propostas relacionadas ao aborto e a mudanças nas regras sobre a autoridade dos pais na educação dos filhos. Ele acredita que essas ações fortaleceram os valores defendidos pela bancada evangélica.
2: Termina agora o jornal Câmara dos Deputados, produzido pela Rádio Câmara, com trabalhos técnicos de Wellington Teles e apresentação de Luciana Vieira e Val Monteiro. Boa noite.
0: A Voz do Brasil volta amanhã. Uma boa noite para você.
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8: 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Boa noite pra você. Vamos pra cima. Bora deixar rolar no somzão da Poderosa.

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3: 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É isso aí, vamos deixar rolar. Boa noite pra você, prazer estar na sua companhia. Fernando Berti contigo a partir de agora em blocos de meia hora só de música, só som, uma atrás da outra no Deixa Rolar Estúdio desta terça-feira, terça de tempo instável aqui na nossa região. Chuva, trovoada, de tudo um pouco, né? Do jeitão que tem que ser. Vamos lá começar o nosso encontro? Sonzeira chegando por aqui, hein? Felipe Ferrari, a carta de Larissa, aumenta o som.

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0: Não escolheu a roupa, tá sempre indecisa. Com qualquer uma delas vai ser a mais linda.
1: Tchau.

0: Estúdio, a número 1 do seu Rádio Belo e suas transas. Fechando mais uma sequência de sucessos. Não, mais uma não, é a primeira só, né? Calma, calma, calma! A primeira sequência de sucessos do nosso Deixa Rolar nessa terça é encerrada aí com sucesso com a Solzeira do Belo. Depois do break, depois do intervalo, eu volto com mais. Não sai daí. 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
1: Sim, já estamos de volta por aqui no Som da Estúdio para mais uma sequência de meia hora só de modão, uma atrás da outra. As melhores passam por aqui no Som da Estúdio. Aumenta o volume para você curtir comigo Israel e Rodolfo. Não, mas quase.

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0: Estúdio a número 1 do seu rádio, Guilherme Benuto. Uhul! Fechamos com essa mais uma sequência de som, mais uma sequência de sucessos no Deixa Rolar Estúdio. Depois do intervalo tem mais. Na Poderosa! 11 e 1 na Estúdio.
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0: Sim, seguimos no Som da Estúdio em ZYD 741, nos 99,1 MHz da número 1 do seu rádio, da dona do primeiro lugar. Sonzeira da Vanessa Camargo pra gente curtir agora. Aumenta o volume aí, vai.

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3: Existe uma teoria que se chama 90-10. Onde uma pessoa tem 90% daquilo que você procura em alguém. Só que você foca naqueles 10% que falta. Aí você sai pra rua, se aventura. E realmente você encontra aqueles 10%. Mas não se deu conta que perdeu os 90%.

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1: Estúdio número 1 do seu rádio. Bruno Rosa com Jorge Mateus, A Grama do Vizinho, carimbando mais uma sequência de som no nosso Deixa Rolar dessa terça, que volta já depois do break com o bloco saideira de hoje, meu. Passou voando, pô. 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
1: Falei que era rapidinho, já estamos de volta. E agora para a última sequência de Deixa Rolar desta terça, nosso bloco saideira. Aumenta o volume aí, vamos lá, bora curtir Fred e Fabrício. Você não cuidou é o nome do modão. Bora!

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0: 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Fábio Júnior, fechando o nosso encontro nessa night de terça. Beijo do Bert pra você, bom descanso. Te encontro amanhã cedinho, às 7h30, no Estúdio Atualidades ao vivo. Até lá. Tchau, tchau. 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
2: Essa moda é apaixonada demais. Eu não queria viver uma história dessa não, viu?
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3: Opa, opa, opa! Salve, salve, galerinha! Estamos chegando na Estúdio número 1 do seu rádio, XYD 741. Bora lá, meu povo! Vai começar a hora do cowboy. Yeah!

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0: A hora do cowboy. Muito bem, muito bem, muito bem. Bom dia, bom dia. Estamos chegando, meu povo. Alô? Potência! Chegamos, chegamos, chegamos para mais uma edição do nosso programa. Hoje, dia 30 de setembro de 2026. Fala, Zunido, fala, Zunido. Bom dia, bom dia. Você tá bom? Tá chique no último? Ô, Zunido, como é que tá? Tá bom? Bom, bom, bom? Hoje você tinha que estar feliz, cara. Bom dia, bom dia, bom dia, sabe por quê? Bom dia, bom dia, bom dia, bom dia, carniça!
2: Ai, cowboy, bom dia pra ti, rapazinho, esse peãozinho aí, né? Tá ouvindo a rádio já, né?
0: Verdade.
2: Bom dia pra ti e pra todas as faccionistas aí, as costureiras, os caminhoneiros, o pessoal que tá acordando já, né? Bom dia pra vocês aí, os ouvintes.
0: Bom dia, carniça. Bom dia, dona Lúcia.
3: Bom dia, cowboy. Bom dia, pessoal.
0: Aê! Pra chegar até aqui, poderia dizer, viajei 70 légua no lombo de uma prega, sapatei na água, fiz a poeira, sacudi. Quem é bom já nasce feito, quem é ruim só atrapalha, quem não sabe fazer verso que não se meta na folia. A partir de agora, é muito, muito bom estar com vocês. Sabe por quê? Porque hoje o nosso programa comemora-se 6 meses no ar, cara. Aê! Ai, ai, ai, carniça, hoje 6 meses no ar, coisa boa, obrigado, obrigado, obrigado, carinho de todos vocês aí, é motivo de alegria, né? Sorte os fogos aí, carniça! Segura, Pierre! A partir de agora o chão vai tremer, a poeira vai... Sacudir! Coisa boa, hein? É motivo de alegria. Tá bom, carniça, tá bom, carniça. Vem embora pra cá, miserável. Alegria imensamente fazer parte deste microfone tão maravilhoso. Deste estúdio tão impactante, dessa equipe tão maravilhosa. Muito obrigado a cada um de vocês, viu? Que com certeza a festa não é só minha, é de todos vocês, tá bom? Aquele carinho especial para você que tá ligadinho com a gente. Obrigado, obrigado, obrigado a cada uma das pessoas aqui, né, os nossos diretores aqui da estúdio, por ter realmente acreditado no nosso trabalho, viu? Legal, legal, legal. Vamos começar o programa então. Tem presente, claro. Hoje tem presente, rapaz. Quem ganha o presente é você. O programa tá de aniversário de 6 meses, mas quem ganha presente é você, viu? No dia 30 de março, entramos no ar aqui com muita garra, com muita determinação. E hoje, exatamente hoje, dia 30 de setembro, completando 6 meses de casa. Muito obrigado a vocês, viu? A emoção é muito grande e, sem dúvida nenhuma, presente de vocês, viu? Tem presente Festival Meu Boteco, pares de convite para você que quer participar com a gente. Temos também uma capa, aliás, um kit, né? Um kit capa silicone aveludada aí, película, né? Para você que tá ligadinho com a gente, 3D de vidro, tá legal? Lá da Prime Cell, Prime Cell, um abraço para vocês aí, viu, gente? Vem comigo, vem comigo! 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

0: modão, hein? Bom dia, bom dia, bom dia. Na estúdio, a número 1 do seu rádio. Vamos lá, meu povo, vamos se mexer porque hoje é o último dia do mês. Aquele abraço especial pra você que tá ligadinho com a gente, tá ligadinho aí, coladinho com nós aqui, né, coisa? Né, ô coisa? Bom dia, bom dia. Ô, deixa eu mandar um abraço, bom dia lá, vamos que vamos, né, cowboyzeira? Você tá bom? Bom dia, o seu menino, um abraço aí pro Almir Pinter, já tá colado aqui com a gente na programação. Aquele abraço, obrigado pelo carinho de vocês aí. Valeu, seu menino. Bom dia, bom dia. Alô, seu Ademir, o senhor tá bom? Bom dia, bom dia.
1: Bom dia, meu amigo cowboy. Aqui é o bonitão da Xereda. Passando aqui, meu amigo, pra deixar um ótimo dia pra ti, meu amigo, pro Carniça, pros Unidos, pra todos nós. E bora trabalhar. E lá vem chuva hoje. E coloca nós no participamento aí, meu amigo. Ah. Um abraço e fica com Deus.
0: Fica com Deus. Valeu, garoto. Bom dia, um abraço pra vocês aí, obrigado pela companhia, e obrigado pelo carinho de vocês também, viu? Hoje completando 6 meses de programa no ar, viu, Carniça? Meu Jesus amado, viu? Faceiro, mais faceiro do que pintinho no galinheiro, viu, dona Lúcia? Verdade, viu?
2: Como assim, cowboy?
0: Faceiro, né, senhora? Sabe o que é faceiro? Ô, louco, né, bicho? Meu Jesus amado. Fala, Carniça.
2: Ô, cowboy, você tá meio aí piochadinho, né, cara? Com essa fivelona, esse chapeuzinho aí, de papai quero ser homem. O que você tá querendo fazer hoje, hein? Me conta, hein? Algum exame especial?
0: Eu vou no RH hoje falar dos 6-2, viu, seu pelego, velho? Falar do C e da dona Lúcia, né? Fala comigo! Você vive comendo as bolachinhas da dona Lúcia aí, né? O que foi, dona Lúcia? Me conta.
2: Cowboy, olha o que trouxeram pra você aqui. Não quero nem saber disso aqui, eu não quero saber de encrenca.
0: Eu sei. Eu que não recebo nada, cara. Você que recebe os negócios aí, agora eu tenho corpo, cara. Vá, né? Vai ver se eu tô na esquina. Isso aí é trollagem, cara. O caminhãozinho do japonês, né, cara? Bom dia, bom dia. Fala, cowboy, velho. Bom dia, bom dia. Você tá bom? Parabéns aí, viu? Pelo programa, manda um abraço aí pro pessoal aqui da Protec. Ô, os meninos, grande Anderson, bom dia pra você também, viu, meu querido? Abração aí, chama na bota, viu? Bom dia, bom dia. Fala, seu Nelson Maia, bom dia.
3: Bom dia, Souza Filho. Nelson Maia, Corpa.
0: Opa!
3: Vamos fechar aí uma semana, hein? Um mês com manhãs de setembro, com Banusa, valeu? Um abração e bom trabalho, tamo junto. Um abraço para todos os familiares e ouvintes da Estúdio FM, valeu, tamo junto, dentro dele, vamos que vamos. Mais um dia de pleitada e de luta.
0: É isso aí, não podemos parar, né? Não podemos parar no meio do caminho. Bom dia, valeu, seu menino. Um abraço, obrigado pela companhia de vocês aí, viu? Alô, dona Marlene Mas, bom dia.
4: Bom dia, cowboy. Bom dia, dona Lúcia. Bom dia, Carniça. Uma ótima quarta-feira para todos nós. Abraços, Marlene, do bairro Santa Luzia.
0: Valeu, obrigado.
4: Então, cowboy. Parabéns pelos 6 meses de programa. Isso passa muito rápido, né?
0: Verdade.
4: Foi esses dias. Um abraço, tudo de bom. Sempre estou aqui ligadinha na melhor. Abraço.
0: Valeu, dona Marlene. Obrigado pelo carinho de vocês aí também na sintonia com a gente, viu? Fala, seu Maico, você tá bom? Amigo do Carniça, né? Olha aí, ó.
5: Bom dia, cowboy.
0: Bom dia.
5: Parabéns pelos 6 meses de programamento e parabéns especialmente por estar aguentando o Carniça de 6 meses. O cara aguentar os 6 meses do Carniça, o cara já não pode estar muito bem da cabeça, não.
0: É verdade.
5: Se bem que eu tô te ajudando, né? Se não fosse eu dar umas pegadas de vez em quando no Carniça aí de sarrafo, tu não tava aguentando mais ele, esse bebão aí. E toca pra nós aí, que eu já pedi as 10 vezes, um Christian e Ralph, e esse desgraçado, esse Carniça não toca, toca tudo.
2: Ai, meu Deus do céu.
5: Vamos comemorar esse dia de hoje.
0: Vamos.
5: E se o Carniça tiver mais ou menos aí, tu já me avisa, porque não tem que tá mais ou menos, tem que tá bom.
0: Tem que tá bom.
5: E hoje é dia de comemorar. Então, bota eu ali pra ganhar esse sorteio do Mirabel aí, que se eu ganhar esse chope aí, ó, nós vamos tomar junto, mas sem o Carniça, ele só incomoda esse bêbado. Valeu?
0: Valeu. Manda um abraço lá, ô Carniça, pro Michael, cara, que é seu fã, cara.
2: Ah, se liga, bicho, se liga.
0: Para com isso, de vocês dois ficar brigando aqui no programa. Pois é, eu pra aguentar o Carniça, rapaz, tem que ganhar um troféu, cara, verdade.
2: Ah, viu? se enxerga.
0: Se enxerga você, cara, né? Pelo amor de Deus, né, cara? Um abraço pra vocês aí, obrigado pela companhia, acompanhando aí a programação. Alô, meus povo feliz do Brasil, bom dia, fala comigo. Alô, os meninos, bom dia.
6: Bom Bom dia do cowboy. Bora que bora, e dele que dele.
0: Mas já acordado cedo, povo.
6: O Indalino, J. Lele, buscar o pai que veio dar um rolê.
0: Xiii.
6: Passear nos, na casa dos fios, positivo.
0: Ah.
6: Bota um modão bem modástico aí.
0: Tá bom?
6: O Chico Mineiro, positivo. Um abraço pra todos os ouvintes. Sei não, se a mãe tá na escuta, hein?
0: Xiii.
6: Acho que é mais fácil a avó e a Jássica tá na escuta. A mãe, eu acho que tá cheirando travesseiro ainda, hein? Chega, dona. Tchau, obrigado. Tudo de bom.
0: Valeu, pessoal. Aí a Roberta lá de Guaramirim, acompanhando aqui a programação. Obrigado pela companhia também. Sintonizando aí os 99,1 do seu rádio. Bom dia, bom dia. Ô, cowboy, tamo no tapetão preto. Manda um abraço aí pra minha esposa, Silvia. Ótima quarta-feira pra nós. Estamos aqui. Partiu Itupuranga. Com fé em Deus. Vamos lá na frente. Alô, Gilmarzão. Bom dia. Um abraçamento pra vocês aí. Vá com Deus, garoto.
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0: 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Tá aí, bom dia, bom dia. 4:34. Excelente manhã aí pra você que se liga com a gente no Sonzão da Poderosa, hein? Alô, Sérgio Ferro, bom dia, cowboy. Desejando pra você um ótimo dia, pra você, pra equipe aí da estúdio. Que Deus abençoe cada um de vocês. Um ótimo dia. É o Sérgio Ferro. Alô, Sérgio, bom dia pra você. Obrigado pela companhia, viu, meu irmão? Abração aí, obrigado pela companhia mesmo. Salve, salve por aqui também, quem mais tá por cá no sintonizamento, bom dia, bom dia. A Solange também tá na sintonia, obrigado pela companhia, quem mais aqui, ó? Bom dia, bom dia, bom dia aí por Rafael, alô Rafael, bom dia. Tudo bom pra você também, quem mais aqui na sintonia, o Cezinha, bom dia, bom dia. 984027371, bom dia pra você. 99,1. Na estúdio agora são 4:35.
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0: Vamos lá, gente, de volta pra você, pra toda a região aí, uma ótima manhã. Aê! Vamos lá, carniça, vamos, vamos! Se mexer, pelego velho. Hoje é dia de festa, né, o Carniça? Porque hoje nós estamos completando aí no ar 6 meses de programa, cara. Que legal, hein? Bom dia pra você que siga com a gente aqui na programação. É só você mandar pra cá sua mensagem 984027371. Aquele abraço pra você que tá ligadinho com a gente. Os meninos, obrigado. A dona Vera tá na sintonia, falou, cowboy, bom dia. Quartou, viu? Sempre na companhia da melhor. Manda aí uma moda boa pra lá, quero participar do sorteio, viu? Bom dia, bom dia. Pois é, tá valendo aqui hoje no programa aqui, ó. Tá valendo pares de convite pra você aí do Festival Meu Boteco, que acontece aí nesse dia 3, viu? Dia 3, é dia 3 de outubro. Coisa boa, viu? Lá no Top Poker Jaraguá, tá legal? Você não pode perder não, viu? Pares de convite pra você que tá ligadinho com a gente. O que mais que nós temos aqui, ô produção? Temos aqui também um kit capa silicone aveludado, mais películas de vidro aí 3D pro seu celular lá, o pessoal da Prime Cell, tá bom? É só você mandar pra cá a sua mensagem que você vai se dar muito bem na programação desta quarta-feira. Quartemos, quartemos, quartemos. Bom dia, viu? Vai participando, manda pra cá, 984027371, bom dia. Na bota, essa moda é boa de arrancar o pica-pau do buraco. Deu uma estralada nas costas aí, ó. Aui! Bom dia, bom dia.

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0: 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Bom dia, bom dia, bom dia. Abraço pra você que se liga com a gente por aqui nos 99,1 do seu rádio, viu? Coisa boa. Abraçando você que tá ligadinho com a gente. Tá na hora, né, Carniça? Tá na hora, né? Tá na hora. Vamos que vamos. Daquele modelo, daquele modelito, né, Carniça? Vamos tirar o leite, gurizada.
1: Vamos tirar o leite, piazada.
0: Tá chique no último. Vamos lá, viu, dona Lúcia, é o seguinte, viu? Fiquei sabendo em fontes verdadeiras, né? Que o seu Zé vai pescar hoje, viu? O seu Zé lá, esposa da dona Simone, viu? Aham. Você não tem ideia, viu, pessoal? Tem um vídeo do seu Zé rolando na internet, cara, roçando grama, né? Com uma nova tecnologia aí, uma nova performance, né? Verdade. Rapaz do céu, viu? Verdade, viu? E ainda vai pescar hoje, viu? O que a senhora me diz dessa pescaria, dona Lúcia? Me fala pra mim.
2: Então, eu, se eu fosse a dona Simone, não deixaria o seu Zeque pescar. Peixe dá muita sujeira e tem que abrir o olho com essas pescarias, hein, dona Simone?
0: Ela não tá nem ouvindo hora dessa, cara. Deve estar dormindo, né, cara? Dormindo aí. E eu vou falar um negócio pra vocês. Esse negócio é meio estranho, né, cara? Sabe quem vai pescar hoje também, ô Carniça? Seu coleguinha, né? Seu amigo lá. O Pelego do Pelego, né? Lá da GLCAR, grande Gerardinho, viu? Aham. Diz que vai levar umas varas hoje, né? Pra pescar, né? Entendi, né? Vai acabar, né? Bom dia, meu povo! Fala comigo, eu sou seu amigo.
3: Fala, seu Pelego, velho!
0: Oi!
3: Bora, pro Manjuguinha!
0: Bora! Vamos! Aí, ó. Conheceu tentado me cair hoje, hein? Bom dia, seu Pelego, velho, seu cabeça de prego. Vamos que vamos, né? Bom dia, chama na capa, não pode buzinar muito, né? Você viu que buzinou um pouquinho, vai que a polícia já parou ele, né? Vai buzinando na estrada aí pra você ver, né? Vai dar ruim, né, cara? Bom dia, um abraço, viu, meu querido? Cowboy, vem aí, você tá bom? Bom dia. Tamo aqui, aqui é a Dani de Xereder, viu? Manda uma moda pra nós trabalhando, escutando aí. É você, viu? Manda aí os prêmios pra nós, bom dia. Abração pra vocês aí, todo de bom. Ô Luan, bom dia.
4: Fala, cowboy. Bom dia, meu querido. Como é que você tá? Tudo certo? Passando pra desejar uma ótima quarta-feira a todos aí.
0: Valeu.
4: Que é o Luan do Chernevski.
0: Ô Luan. Isso,
4: meu querido.
0: Tá bom. Tamo junto aí. Obrigado pela companhia, viu? Ô seu Paulo César Peressário, Pelego de um Pelego. Ô prego sem cabeça, né? Um cabeça de manga chupada. Bom dia.
5: Bom dia, seus afilhos. Felicidade total. Palito no zóio pra ficar aberto.
0: Aí, tá.
5: Parabéns
0: vendo?
5: Aí pelo semestre de programa. Programa. Beleza?
0: Entendi.
5: Deus te abençoe aí, que perdure por muito, muito mais tempo aí. Valeu, meu companheiro. Merece todo sucesso aí. Positivo. Operante. Pé. Na tábua que temos que andar, companheiro.
0: Temos que andar. Temos que andar, vai devagarzinho aí, viu, seu Paulo? Se der sono, dá uma parada no caminhãozão aí e dá uma dormida, viu? E aí se acorda lá depois, coloca o celular pra despertar, né, cara? Melhor dormir um pouquinho do que fazer cagada no meio do caminho aí, viu? Tchau, obrigado. Ai, você não tem jeito não, viu? O jeito é nós tocar moda, né, cara? Hoje, completando 30, aliás, 30 anos, né? Hoje é dia 30, hoje completando 6 meses de programa aqui no ar. E a gente recebe com muito carinho as mensagens dos nossos ouvintes, porque sem vocês a gente não pode fazer essa alegria que a gente faz aqui, né? Vocês que são aí, que motivam a gente pra fazer essas brincadeiras legais aqui no ar. Fala, Gerardinho, você tá bom, seu miserável?
6: Ô, cowboy.
0: Oi.
6: Bom dia. Já que a tua mãe é maninha, né?
0: O quê?
6: O amor da tua vida, não deixa você ir na pescaria com nós.
0: Ah, sim.
6: Vou levar
0: o carinho, rapaz.
6: Então. Beleza?
0: Bom dia
6: pra todo mundo aí que tá na escuta e vamos que vamos, e dele que dele. Quartou?
0: Leva o Carniça de companhia pra você, cara.
1: Ah, claro que não.
0: Sai fora, bicho. Rapaz, ultimamente, olha, eu vou falar pra você, viu, cara? Eu não sei o que eu faço, cara. Verdade, viu? Não tenho forga, não tenho. Eu trabalho o dia inteiro, cara. E você acha que eu sou preguiçoso igual você, cara? Toma jeito, rapaz. Eu trabalho, cara. Seu pau mandado. Verdade, viu? Nós não, rapaz, não dá nem tempo de almoçar, homem. Você fica falando besteira, essa bobagem, né? A mãe do Gerardinho não vai deixar ele pescar de jeito nenhum. Ah, o Gerardinho não tem mãe, cara, né? Não tem mamãe que manda nele, né, cara? Quem manda no Ivonei, no tio Ivonei, é a mãe também, né? Ela falou assim, ele que vai pescar esse miserável, que ele fica por lá mesmo. Tá vendo, Gerardinho? Você tá levando o tio Ivonei pro mau caminho, viu? Tá levando o tio Ivonei pro mau caminho, vai dar B.O. isso daí. Eu depois vou falar pra você, viu? Alô, Eli Carlos, bom dia, bom dia. Um abraço pra você também. Fala comigo que eu sou seu amigo, viu? Cai na água, capivara.
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0: 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Bora, bora, bora, meu povo. Vamos, Carniça, vamos?
1: É, claro que não.
0: Ó, oh, ó. Oh.

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0: Alô, Gerardinho! Gerardinho tá mais faceiro do que pintinho galinheiro, né, cara? Meu Jesus, aí, ó. Já tá fazendo uma cubinha, já tá tomando aí um... É, já tá tomando uma cubinha, já manda... Olha as ideias, né, cara? Olha aí, ó.
2: Ó, pular, olha a hora!
0: Corda.
2: Ô, cowboy! Quartou!
0: Pescaria!
2: Partiu!
0: Vai pescar, vai.
2: O Sandro Luiz já pulou?
0: Pois
2: tá no tapetão?
0: Eu acho que o Sandro deve estar dormindo ainda, né, Gerardinho, viu? Eu acho, viu? Ai, meu Deus do céu, que vida, hein? Que vida essa de vocês aí, viu? É, pra quem pode, né, cara? Pra quem trabalha, não tem como, né? Agora, já que você está com o dinheiro no bolso, né? Boa pescaria, né? Alô, Fernando, bom dia!
3: Bom dia, cowboy!
0: Bom dia!
3: Ontem eu e a esposa fomos lá no Gaúcho comer a porção que nós tínhamos ganhado na estúdio.
0: Hã?
3: Pensa num lugar gostoso, né?
0: Ah, é?
3: E me bota no sorteio de novo aí.
0: Opa!
3: Toca uma do milionário, valeu!
0: Valeu, garoto, um abraço pra você, obrigado pela companhia, na sintonia com a gente também, viu? O seu Zé da Figueira também tá na sintonia, falou bom dia, cowboy, bom dia, carniça, bom dia, Zunido, bom dia, tia Lúcia, bom dia, tia Marli, bom dia, povo, bom dia, ouvintes, bom dia, passarinha, bom dia pra dona Maria também, pra dona Loreci, pra todo mundo aí. Alô, menino, bom dia pro cowboyzinho, bom dia pra toda essa rapaziadinha mais faceira do Brasil, valeu, seu Zé. Quem mais aqui, ó? O André também tá na sintonia, que nossa quarta-feira seja abençoada por Deus, bora trabalhar, coloca nossa família na oração e a gente no sorteio aí, viu? Grande abraço, alô André, lá no São Luís, obrigado pela companhia na sintonia com a gente. Fernandão mandou a foto aqui do copão, né, cara? Do chopp, né? Aí sim, hein? Chama na botina, bom dia. Fala, dona Maria, bom dia.
4: Bom dia, Tanícia, bom dia, Junido. Abraço pro seu Zé, família seu Zé, pra todos meus amigos e amigas, cowboy. Bora trabalhar.
0: Bora.
4: Tem que trabalhar nessa rádio, né?
0: Alguém.
4: Você, né, cowboy?
0: É verdade.
4: O carniço é um vadio.
0: Pois é.
4: Não quer nem, tem preguiça até de abrir a boca. Ótima quarta pra você, o último dia do mês de setembro. Coloca todo mundo na oração que tá precisando, cowboy.
0: Tá bom.
4: Parabéns.
0: Obrigado, vamos que vamos, obrigado pela companhia de vocês aí, viu? Potência. Olha a hora, gente, 5:06 na estúdio.
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0: Muito bem, vamos lá. De volta pra você que tá ligadinho com a gente. Aumenta aí, vamos lá com mais uma sequência pra você. Por aqui ao vivo, é um cowboy na área. Bom dia, bom dia. Vamos de moda, hein? Pra você que tá ligadinho com a gente, uma ótima manhã. Na estúdio, 5:10. Bora, bora, meu povo. Aumenta aí.

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0: 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Tá aí mais uma sequência pra você. Bom dia. Potência, bom dia. Olha a hora, gente, 5:20 na estúdio, bom dia.
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0: Muito bem, vamos lá, meu povo. Para você que tá ligadinho com a gente aqui na manhã, muito obrigado pelo seu carinho, obrigado pela sua participação. Olha, vamos que vamos, hein, gente? Trazendo para você muita música, muito som bacana para você de toda a nossa região. E atenção, atenção, presta atenção nesse recado aí. Vamos lá, né, gurizadinha? 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Aos meninos, bom dia, bom dia. De volta pra você por aqui no Sonzão da Estúdio, por aqui é o Cowboy. Bom dia, bom dia. Vamos juntos até às 7 da manhã. Por aqui com muita música, muito som bacana. Aê, bom dia, bom dia. Vamos lá mandar abraço pra galerinha por aqui, 5h24 agora. Daqui a pouquinho tem momento de fé, momento motivacional. O Balena mandou uma mensagem aqui. Bom dia, Cowboy. Você tá bom? Palavra de hoje é a seguinte, tá no livro de Lucas, capítulo 1, versículo 37. Pois para Deus nada é impossível. Não importa qual a situação ou o que você esteja passando, viu? Ele pode mudar tudo. Bom dia, Balena. Um abraço para você. Obrigado pela companhia, meu irmão. Tamo junto aí, viu? Bom dia, Cowboy. Manda alô pra nós aqui no São Luís. A Eliane Ferreira, obrigado pela companhia. Sintonizando também na sintonia com a gente. Quem mais aqui? O Ademir Laube. Alô, Cowboy, bom dia. Coloca nós no sorteio aí. Valeu, garoto. Bom dia. Abraço pra vocês também. Tamo junto. Fala comigo, seus meninos.
1: Bom dia, Cowboy.
0: Bom dia, senhorites.
1: Tudo é bom. Quarta aí. Deus abençoe.
0: Belê.
1: Coloca nós na oração aí. Deixa eu contar uma de ontem pra você.
0: Ah, lá vem.
1: Cheguei 5 horas da manhã na firma pra trabalhar.
0: Ah.
1: Aí mandei. Bom dia, cowboy. Bom dia. Beleza? Encaminhei pra Curupá.
0: Ai, ai, ai.
1: 8 horas da manhã, na hora que eu revi do atendimento. Foi o visto top, ó. Aí tá bravo, hein?
0: Ai, pelo amor de Deus, vocês não gostam, né? Vocês não gostam de provocar, né? Toma jeito, seu menino, toma jeito, rapaz, toma jeito. Ai, vocês não tem jeito mesmo não, né? Bom dia, fala comigo.
2: Alô, cowboy.
0: Oi.
2: E aí, como que você tá, guri?
0: Mais bom.
2: E aí, tá com saudade de mim, piá?
0: Olha lá ele, hein?
2: Coloca eu no sorteio aí, cowboy.
0: Hã?
2: Ei, sempre tô na escuta, hein, cowboy? Sempre tamo aí por aí nas quebradas, hein?
0: Dá pra ver, né, cara? Você some, aparece depois de um mês ou depois de 15, 20 dias e fala que tá na sintonia, né? Não sei não, cara, onde é que você tava, né? Eu acho que eu tava preso, né, de certo, com um monte de homem e aí falando assim, pai, para, me bate, me chama de lagartixa. Você toma jeito, rapaz. Vai ver se eu tô lá na esquina. Ai, vai buscar seu cachorro lá que tá na boteca, que você deixou lá o caramelo, cara. Pelo amor de Deus, cara. Você e o Carniça, meu Deus do céu. Vocês dois têm que amarrar e jogar no rio, cara.
3: Oi, vem pegar teu cachorro, ele tá aqui dentro do bar.
0: Tá vendo, Tafarel aí, ó? É lá que você tava, né? Esqueceu até o cachorro no boteco, né, miserável? Bom dia, viu? Quem mais tá na sintonia por aqui? Alô, menino, família Reis. Bom dia pro Joel Reis aí, ó.
4: Bom dia, cowboy. Bom dia, Zunido. Bom dia, Carniça. Uma ótima abençoada quarta-feira pra todos nós aí. Ô, cowboy.
0: Oi.
4: Coloca nós aí nas tuas orações aí, especialmente minha filha, a Alane. E a Débora aí, que Deus dê força pra elas aí, que elas perderam a avó.
0: Amém. Nessa
4: madrugada. Valeu, um abraço.
0: Valeu, meu querido. Nosso sentimento aí pela perca da avó, né? Deus abençoe, viu? Joel Reis, toda a família. Deus abençoe, dê muita força nesse momento de tristeza aí, tá bom? Um abraço. A dona Mari lá dos fabricamentos bolo falou bom dia, cowboy, bom dia, Carniça, bom dia, dona Lúcia, bom dia, Zunido, bom dia, povo, bom dia, Brasil, bom dia pros pintos, pras galinhas, pros cachorros, pros gatos, meu Deus do céu, que situação aí, velho. Bom dia, bom dia. Abraçamento pra vocês também, tudo é bom aí, viu? Obrigado. Fala comigo, que eu sou seu amigo. Fala aí, ô miserável.
1: Meu piá, mas pelo que eu fui saber, só na hora que eu vi na cara, na cor do papo. Foi legal, foi legal.
0: Bom, tá bom.
1: Eu não tinha pensado nisso, piá, sabe o dia dele.
0: Ah, você toma jeito, rapaz. Você fica arrumando os problemas aí, as encrencas, né, cara? E aí, olha, hein, cara. Bora lá, meu povo. 5:28 na estúdio.

0: Muito bem, estúdio número 1 do seu rádio, tá aí. Boa moda, hein? Pra você que tá ligadinho com a gente aqui nos 99,1 do seu rádio, hein? Coloca no sorteio, né? O Tafarel falou, quer ganhar de um pacote de linguiça, né? Olha, bom dia, bom dia. Vai comer linguiça lá não sei aonde, né, cara? Meu Jesus amado, cara. Não estamos sorteando linguiça aqui no programa hoje, cara, né? Eita, Tafarel, vê se toma jeito, cara. Ah, eu vou falar com o pessoal do Mercado Amigão pra ver se nós sorteamos um pacotão de linguiça pra você, né, cara? Falou, é, cowboy. Uns 3 quilos de linguiça já tá bom, né, cara, né? Olha lá. Ô, carniça, dá a linguiça lá pro homem, rapaz. Sorteia a linguiça lá, cara. Pro
1: homem. Ei, nem vem, cara. Poxa. Nem vem.
0: O cara tá pedindo aí o Tafarel lá de Corupá. Falou, me coloca aí num sorteio de linguiça, cara. Não sei onde que ele ouviu linguiça, né, cara? O Ariel também tá louco pra ganhar linguiça aí no programa, né? Falou, cowboy, me sorteia. Daqui a pouco nós escuta essa piazada. Tão tudo louco hoje, né, cara? Final do mês. Hoje o programa tá completando 6 meses no ar e vocês falando essas bobagens aí, né, cara? vamos lá. Ai, meu Deus do céu. Fala nada, viu, cara? Ô, vida difícil, hein? Na estúdio 537.
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7: Muito bem, de volta para você por aqui, hein? No Sonzão da Estúdio. Bom dia, meu povo! Fala comigo que eu sou seu amigo. Vamos lá, vamos lá, vamos lá, Carniça.
8: Venha buscar tuas abóbora.
7: Vai lá, Carniça, buscar as abóbora.
8: Ah, tá bom, tá bom.
7: Vamos lá, meu povo, sapateiro molhado, faz a poeira sacudir. Deixa eu mandar bom dia por aqui pra rapaziada que tá ligadinho com a gente. Valendo hoje, par de convites aí para o Festival Meu Boteco. E temos também aqui kit, aí capa silicone, aveludada, mais películas de vidro 3D aí da Prime Cell, tá bom? 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Bom dia, Luan, você tá bom?
9: Bom dia, cowboy.
7: Bom dia.
9: Mandar um abraço aí pra turma Terra Panagem, daqui o Terra Panagem.
7: Ah.
9: Vamos pegar.
7: Vamos pegar. Não se espanta com a chuva, não. Começou a dar umas pingadinhas, né? Mas não moe ninguém. Vamos que vamos, né, cara? É isso aí. Vambora. Abraço, gurizada. Bom dia. Cê tá doido? Ariel. O Ariel tá querendo ganhar uns pacotes de linguiça aqui no programa, né? Fala comigo, bom dia.
10: Fala, meu amigo, cowboy.
7: E aí?
10: Tudo certo, bom dia.
7: Bom dia.
10: Quartou, né?
7: Vai ter.
10: Vamos por mais um dia.
7: Ah.
10: Quase acabando a semana.
7: É verdade.
10: Hoje nós vamos pro...
7: Pra onde?
10: Litoral, né?
7: Aham.
10: Vamos litorar de novo hoje, né?
7: Vai pra casa, pra baixo da égua, rapaz.
10: Manda um abraço aí pros pais, né? Ferreira Congelados.
7: Ah.
10: Ó, oh, e diz por ido ali.
7: Urides.
10: Pagar a pensão das meninas, né?
7: Ah, é?
10: Porque a mãe já tava ligando lá, desesperada, lá que não pagou.
7: Ai, ai, ai.
10: E diz pra ele parar de quebrar os carros, que senão o nosso patrão não troca de carro no final de ano, né?
7: Tá louco.
10: Desse jeito não dá, né? Oi, bota uma música aí pra nós aí.
7: Ah.
10: Pra alegrar nosso dia.
7: Tá bom.
10: Mas aquela bem pedrada, valeu?
7: Deixa comigo.
10: Tchau, obrigado. E pra não perder o costume, né?
7: Ah.
10: Hoje estamos indo de Bitrem, né?
7: Bitrem.
10: Pra compensar a viagem, né? Hoje a buzina tá aqui, tá? Ó, escuta, ó.
7: Aham. Olha aí. Meu Jesus, que buzininha mais fuleiragem essa aí, cara, viu? Ô, essa buzina aí não foi o Ritz que colocou nesse seu, nesse bitrem, cara? Escuta aí a buzina, né, cara? Ó. Vice. Ô, eu tô sabendo que você quer ganhar um pacote de linguiça pra comer junto com o Ritz, é isso? Ô, Ritz, você para de frescurar no programa, viu, seu Ritz, viu? E para de quebrar os caminhões da firma, viu? Que senão vai ficar na sua conta aí o salário, viu? Fala comigo, Luan.
9: Cowboy, toca o velho casarão pra nós aí de manhã.
7: Deixa comigo, deixa comigo, Luan. Um abraço, Luiz, também tá na sintonia. Bom dia, Cowboy Companhia Limitada. Me coloca no sorteio, um abraçamento, viu? Tudo é bom. Quem mais tá por cá na sintonia? O Evandro. Alô, Evandro! Você tá bom?
11: Ô, Cowboy, bom dia,
7: meu jovem. Bom dia, meu jovem.
11: Tamo aí, Nene, cortando tapetão em busca do tal do Maringá. Devagarote no trote, sem dar muito galope, pra não derramar água do corote, né? Positiva?
7: Toma
11: uma moda chonada pra nós aí.
7: Chá comigo.
11: Tudo de bom.
7: Valeu, seu Pelego. Obrigado. Sidney também tá na caminhadinha correndo aí, viu? Obrigado pela companhia. O Evaldo Diel também tá na audiência. O Divan também tá nos cuidamentos. Pediu pra colocar na oração. Um abraço pra vocês aí. Obrigado pela companhia, viu? Vamos lá, então. Hoje completando aí, ó, 6 meses de programa no ar, meu povo. Vamos que vamos.
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0: 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Ibia, ô, Ibia, ê. Tchau, obrigado. É nóis, hein? Bora, bora, meu povo, bora, minha gente. Vamos lá, sapatinho numa olhada, porque tá no jeitão da madeira, prego batido de ponta virada. Quem não tem as manhas não entra não, sem a instrução de um profissional. Ô, cowboy, seguinte, né? O seu Zé lá da Figueira mandou uma mensagem, falou, cowboy, se alguém ganhar aí a linguiça, né? Do seu programa. pro seu ouvinte ali, pro Ariel, manda pra ele, fala que eu tenho aqui, né? O espeto especial pra linguiça, cowboy. Manda lá pra ele. Vou mandar, mas é claro, que coisa. Vou mandar pra você, que coisa sensacional. Ou você, Ariel, mas olha só, oferecendo pra você o assador de linguiça, mas que coisa sensacional. Vocês não prestam, né? Bom dia, bom dia. Acelerando, meu povo! Na estúdio são 5:51.
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0: 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Obrigado! De volta, meu povo, em ZYD741, estúdio número 1 do seu rádio. Bom dia, bom dia, bom dia. O Divan tá na sintonia. Fala, cowboy, me coloca no sorteio aí. Aô, os meninos! O Ariel também quer ganhar aí a linguiça, né, pai? Olha, olha, né?
10: Vamos parar com essas brincadeiras gostosas aí, que eu não tô gostando, tá?
0: Vai vendo, né? Vai vendo, seu Zé. Tá vendo, seu Zé? O Ariel gostou, né? Lá ele, hein? Jesus amado, bom dia. O Jatiro também tá na sintonia. Bom dia, cowboy. Sempre ligado aqui na estúdio. Manda um abraço pra nós aí, viu? Daqui a pouquinho tem momento de fé. Cowboy, parabéns aí pra você pelos seus 6 meses de programa no ar. Que legal, viu? Sorte os fogos pra nós aí. Bom dia, bom dia. Um abraço, viu, seu Zé? Obrigado. O Luan Carlos também tá na sintonia. Toca Velho Casarão. Bom dia, bom dia. Alô, Dona Erilda. Sou Idazil. Bom dia.
9: Bom dia, cowboy.
0: Bom dia.
9: Parabéns pelos 6 meses de rádio, né?
0: Obrigado.
9: Deus continue te abençoando, que você fique aí muitos e muitos anos.
0: Amém, assim seja. Obrigado, obrigado pela audiência, viu? Tomara que Deus queira que nós ficamos por muito tempo por cá, viu? É o que nós queremos. Vamos lá, viu? Vamos lá, bom dia, meu povo. Aumenta aí! Toca aí a moda. Flashback, né? O modão sertanejo pra você aí. Daqui a pouquinho tem momento de fé. 5:55.
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0: 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Vamos, vamos, vamos, vamos, vamos. Excelente manhã, obrigado pelo carinho de vocês aí participando com a gente. Fala seu menino, um abraço aí pro Luiz Carlos, né? Tá na sintonia com a gente, acompanhando aqui a programação. Obrigado pela companhia de vocês também, viu? Quem mais aqui tá na audiência? Bom dia, bom dia. O Ricardo ali da Figueira, Cowboy, manda um abraço pra nós aí, oração de hoje e pra toda a minha família. Valeu, obrigado na sintonia com a gente. Cowboy, bom dia, parabéns aí pelos seus 6 meses de programa no ar, me coloca no sorteio, é o Eduardo Freitas. Alô, Eduardo, bom dia pra você, obrigado pela companhia. Quem mais aqui? O seu Nótilo, alô, Nótilo Machado, bom dia.
1: Ô, Cowboy. Bom dia, Cowboy! Ótima quarta-feira pra nós, amigão. Tamo aí, tamo junto. Tamo na Estúdio FM, tamo ligado aqui. Um abraço pra toda a galera de AZ, pessoal da rodagem, pessoal que tá nos ouvindo. Cowboy,
0: toca
1: uma música aí de Teodoro Sampaio pra nós aí. Toca uma música pra nós aí, beleza?
0: Beleza.
1: Um abraço aí pra toda a galera. Parabéns pelos 6 meses de programa aí, Cowboy. Beleza? Parabéns pra você, amigão. E vai buscar teu cachorro lá, né? Vai buscar teu cachorro, esqueceu ontem lá no bar lá.
0: Valeu, beleza? Valeu, abraço, bom dia. Valeu. Quem esqueceu foi o Tafarel, cara. O Tafarel que vive esquecendo o cachorro no boteco, viu? Bom dia, dona Bete.
2: Bom dia, Cowboy. Parabéns pelos 6 meses de programa, tá? Que venha muito mais.
0: Amém.
2: Abraço.
0: Que assim seja, obrigado pela companhia. O Divan falou, Cowboy, parabéns aí pelos 6 meses no ar, viu? Tamo junto, obrigado pela companhia de vocês aí, viu? Piazada, é nós que tá tendo e o resto é conversa. Tchau, obrigado. Segura, pião! Olha a hora, gente, 6:01. Vamos lá, meu povo, continua comigo por aqui. Vambora, vambora. 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
0: Muito bem, olha a hora, gente, 6:03 da sua manhã. Bom dia, bom dia. 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
0: Muito bem, tamo junto, gente. Volta pra você que tá ligadinho com a gente nesta manhã, acompanhando aqui a programação. Olha, vamos lá, meu povo. 984027371. 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Alô, Fabinho! Abração pra vocês e obrigado pela companhia. Vamos lá, meu povo, vamos lá, vamos lá. Abraço pro Thiago, também tá na sintonia lá em São Bento do Sul. Alô, os meninos, bom dia, bom dia. Abração pra vocês aí, ligado com a gente aqui na sintonia da Hora do Cowboy. Valeu, gurizada. Fala comigo que eu sou seu amigo. Deixa eu ver quem tá na sintonia por aqui. Fala, Tiagão.
11: Bom dia, cowboy.
0: Bom dia.
11: Já cedo na estrada, já pois cedo é. Na vida.
0: Tamo aí.
11: Parabéns pelos 6 meses de rádio.
0: Obrigado.
11: E vamos que vamos, coloca nós no sorteio aí.
0: Valeu, bora, garoto.
11: Semana abençoada pra todo mundo.
0: Amém, tamo junto aí, obrigado pelo carinho, rapaziada. Bom dia pro Divan, bom dia também por aqui, pro Ricardo, pra toda a família e pra todos vocês, viu? O momento chegou, né? O momento chegou, chegou a hora, hein? Chegou o momento de falar com Deus, o dono do mundo.
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0: Momento de fé, momento motivacional, que coisa boa, né? Momento motivacional e hoje eu quero pedir a proteção de Deus a cada um de vocês, por mais uma manhã, por mais um dia e pelos 6 meses de ar aqui do ar, né? Do programa Hora do Cowboy. Coisa boa. Que Deus abençoe cada um de vocês aí, viu? Segura, Pia! Fala comigo a festa de vocês, viu? Cada um de vocês aí, que Deus abençoe poderosamente esse momento que a gente eleva o pensamento a Deus. A partir de agora, meu povo, é hora de falar com Deus, o dono do mundo. Reta final do mês, o mês tá acabando. E você, tá tudo bem? Quero falar para você que tá ligadinho com a gente nessa manhã, tudo aquilo que você colocou na mão de Deus, preste bem atenção. Sabe, meus amigos, essa manhã maravilhosa de quarta-feira, última quarta-feira do mês, se foi, o mês de outubro tá chegando. Quero para falar para você que tá ligadinho com a gente, olha, Esse mês que está terminando, meus amigos, meus irmãos, preste bem atenção na mensagem que eu tenho para dizer para você. A palavra de Deus está no livro de Samuel, 1 Samuel 7:12. Diz o seguinte: até aqui nos ajudou o Senhor. Sabe, meus amigos, preste bem atenção. Tem mês que termina deixando marcas, né? Setembro já está aí chegando ao fim e talvez você esteja olhando para trás pensando: eu passei por tantas e tantas coisas, né? E ainda estamos passando, mas Deus está com você. Continue de pé. E quero falar para você que está ligadinho conosco e é justamente aí que está o seu testemunho. Você pode até não ter conseguido tudo que queria, mas chegou até aqui. Teve dia de cansaço, preocupação, portas fechadas, preocupações, contas para pagar. Todo mundo tem problemas dentro de casa ou até mesmo problemas que talvez você não consegue resolver. Ninguém viu suas lágrimas, mas Deus viu tudo. Não termine setembro carregando aquilo que você já deveria entregar nas mãos de Deus. O que deu errado, entregue na mão de Deus. O que não aconteceu, entregue para Ele. O que te machucou, entregue para Deus. E aquilo que ainda está esperando, continue colocando diante de Deus, porque a frase do dia de hoje é a seguinte: porque fim de mês não significa fim de uma esperança. É apenas Deus dizendo: filho, respira. Eu ainda estou escrevendo a sua história. Por isso, não se justifique, os amigos não precisam, os inimigos nunca vão acreditar. Menor que os seus sonhos, você não pode ser. Somente aqueles que se arriscam a ir mais longe é que saberão onde poderão chegar. Vamos falar com ele, o Deus do universo, Nossa Senhora de Aparecida, Padre Aloísio.

0: Abençoe quem está saindo de casa para trabalhar, quem está na estrada, quem está na roça, nas oficinas, no comércio, nas fábricas, nos hospitais. Coloca, Senhor, as pessoas, as pessoas que precisam de bênçãos, coloque, Senhor, em tuas mãos nesse momento. Cuida, Senhor, das famílias, abre portas aonde parece não existir saída. Traz, Senhor, para dentro das casas a esperança. E para aqueles que estão cansados, papai querido, renova suas forças. Senhor, que setembro termine levando embora o medo, a tristeza, a angústia e tudo aquilo que não precisa continuar conosco. Pai, nós te pedimos, o mês de outubro está chegando, trazendo renovação, inclusive o mês de Nossa Senhora de Aparecida. Sabe, Deus, dá força, saúde, trabalho, sabedoria e novas oportunidades. Sabe, Deus, nós não sabemos o que o próximo mês vai trazer, mas sabemos que tudo está nas mãos de Deus. Abençoe a nossa nação, nosso país, o nosso Brasil. Por isso, Senhor, entregamos em tuas mãos esta manhã. Abençoe cada uma das pessoas, os doentes, os acamados, os feridos, aqueles que estão no leito do hospital. Te pedimos a tua proteção. Em nome do Pai, do Filho e do Espírito Santo de Deus. Jesus Cristo. Na estúdio 6:12.
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0: Aumenta aí.

0: dia número 1 do seu rádio. Bom dia, bom dia, bom dia, meu povo.
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0: Ótima manhã pra você, se ligando no som da estúdio. Bom dia, bom dia. Fala, meu povo, vamos que vamos, hein? Até às 7 da manhã, fazendo companhia pra você por aqui nos 99,1 do seu rádio. Tá valendo presente, tá valendo pra você aqui, ó. É, pares de convite para o Festival Meu Boteco e também kit capa silicone aveludada, mais película de vidro aí da Prime Cell, gente. Participa aí, manda aí, manda aí, manda sua mensagem para você que se liga com a gente no Sonzão da Poderosa. Bom dia! Aô, trem que na farmácia não tem. Na estúdio 6:15. Vamos lá, vamos correndo, acelerando, porque é o seguinte, quero falar pra você que tá acompanhando a gente, presta atenção no recado, hein? 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
0: Olha a hora, gente, 6:17. Vamos lá, meu povo. 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
3: Muito bem, meu povo, são 6h19. Bom dia, bom dia. Tem cheirinho de pão quentinho no ar aí. Já tomou café? Ainda não? Roberto chegou aqui agora, né, cara? Outro já tomou café, faceiro, né? Veio mais faceiro do que pintinho no galinheiro, viu? Falou que vai fazer um exame hoje, tal e coisa. Ele Carniza. Ai, ai, ai. Ele e o Carniza vai fazer exame hoje, viu? 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
3: Muito bem, 6h21 agora, hein? Bom dia, bom dia. 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Alô, Fabinho, alô, Sara, um abraço pra vocês aí. Tchau, obrigado. De volta em ZYD741 Estúdio, a número 1 do seu rádio. Aê! Coisa boa! Acelerando por aqui essa manhã maravilhosa de quarta-feira. Bom dia, bom dia. Comigo! Deixa eu ver quem tá no sintonizamento por aqui, valendo presente aqui na programação de hoje. Alô, Edmar de Schroeder, cê tá bom? Fala comigo!
10: Fala, cowboy, meu brother, meu conterrâneo, tamo junto, meu irmão,
3: e
10: é
3: aí?
10: Nóis! Partiu, vamos trabalhar!
3: Aê, faceiro, mais faceiro do que pintinho no galinheiro, rapaz, Edmar, viu, cara? Tamo junto, seu pelego, velho. Faz barulho. Bom dia, meu povo.
11: Bom dia, cowboy.
3: Bom dia.
11: Quero participar do sorteio.
3: Oi, dona Magali.
11: E da capinha. E coloca aí no sorteio.
3: Tá bom?
11: Ouço você todos os dias de manhã, na hora obrigado. São 16.
3: Obrigado, dona Magali, obrigado pela audiência, viu? Quem mais tá na sintonia por aqui? Bom dia, cowboy, me coloca no sorteio aí. Quem tá na sintonia com a gente é o Sebastião. Alô, Sebastião, bom dia, bom dia. Alô, os meninos de Joinville, alô, João, você tá bom?
0: Bom dia, meu amigo cowboy.
3: Oi.
0: Então, o Carlista vai fazer o exame do toque hoje?
3: Vai.
0: É hoje que ele ia fazer o exame do toque hoje?
3: Aham, ele inverte.
0: Tá beleza, uma excelente quarta-feira a todos.
3: Valeu, um abraço, João. Obrigado pela companhia, viu? Fala, seu o Adirilo lá de Blumenau. Um abraço, bom dia.
2: Bom dia, cowboy. Poxa, mas você meio com o Lúcio,
3: como é
2: que tá acontecendo?
3: Ô, louco.
2: Um abraço pra mim aí, tenha um bom dia. Bom dia a todos aí. Mais um dia de vida que Deus nos concede, né, meu jovem?
3: Valeu.
2: Tudo bom pra você?
3: Tamo junto. Tudo bom, tamo junto, viu? Para com esse soluço aí. Bom dia. Hup. Bom dia. Hup. Valeu, os meninos. Alô, Júlio César, você tá bom?
12: Bom dia, cowboy.
3: Oi.
12: Bora subir a serra ali, de São
3: bora,
12: Alberto.
3: Bora, bora.
12: Nós no sorteio aí, partiu. Bora, bora aqui. Domingo é, tem dia, né?
3: É verdade.
12: Já sabe, não brinca. Valeu.
3: Valeu, garoto. Um abraço pra você, viu? Bom dia, bom dia. Quem mais tá na sintonia por aqui? A Maristela. Bom dia, cowboy. Você tá bom? Muito, como é que é aqui, ó? Parabéns aí pelo programa. Muito obrigado, viu? Aí pela companhia todos os dias, viu? Deus abençoe, sucesso na sua carreira também aí, viu? Obrigado, me coloco no sorteio. Alô, Maristela, bom dia, obrigado pela companhia também. Quem mais aqui? A Ju também tá na audiência, na Barra, participando com a gente na manhã, obrigado. Sidney também, bom dia. Ô, cowboy, manda um abraço pra nós aí, viu? Quero participar do sorteio, é Gido, participando aí também com a gente, valeu. Bora de moda, meu povo, aumenta o volume, você tem coragem. Essa é boa, né? 6:25 E a estúdio, a número 1.

0: Gold FM, tá aí, modão pra você que tá ligadinho com a gente da manhã. Deixa eu mandar bom dia por aqui, né? Pra rapaziada acompanhando a gente. Alô, Adenilson, cê tá bom? Bom dia, bom dia, bom dia, seu pelego, velho.
1: Bom dia, cowboy. Uma ótima quarta-feira, abençoada a todos nós. Quer participar do sorteio? Adenilson do bairro, Três do Sul.
0: Valeu, Adenilson, bom dia, tchau, obrigado. O Ricardo ali da Figueira também falou, cowboy, parabéns aí pelo seu programa e pelos 6 meses aí no ar, viu? Baita programa, viu? Obrigado, meu querido. Um abraço pra vocês aí, obrigado pela sintonia também. Bom dia, cowboy, você tá bom? Aqui é a Marisa Correia tá na sintonia. Bom dia, viu? Tamo na estrada escutando você. Me coloca no sorteio aí, viu? É a Marisa de Guaramirim. Falou que diz que ama demais aqui a programação e a oração da manhã também. Obrigado. Alô, cowboy, bom dia, bom dia. Você tá bom? Aqui é o Arthur e o Enzo de volta. Toca aí pra nós aí o fundo do baú, aquela moda bruta, né? Pode ser a flechada, viu? Ser a flecha de São Sebastião. Bom dia, viu? Fala comigo, seu Celinho. Alô, Celinho, bom dia.
2: Bom dia com alegria, meu amigo cowboy.
0: Oi.
2: Da Mossoroca e todo o público Rádio 20 Estúdio FM, a número 1 do seu rádio. Cowboy.
0: Oi.
2: Tudo certo?
0: Tudo.
2: Manda pra nós, é amor e saudade do Tião Carreira, é modão apaixonado, é bruta, de bom demais da conta. Ótima quarta pra todo nós.
0: Valeu, garoto, obrigado. Quem tá na sintonia também, deu um pigarro na garganta, que agora que você tá louco, né? Bom dia pro Lucas, tamo na BR, cowboy, sentido a Pissarras, tamo aqui, né, com Isaú, também com Cleiton, o Anderson, um grande abraço aí pra nós, viu, cowboy? Coloca nós no sorteio aí, ó, mandou até um vídeo, olha lá, ó, deu um vídeo da estrada, hein? Aí, os meninos! Aí é bruto, hein? Bom dia pra essa piazada aí, mais faceira do que pintinho no galinheiro, viu? Pega descendo aqui, subindo na contramão, tchau, obrigado! Aô, potência! Seis e trinta e quatro na estúdio, bom dia. 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
0: Vamos lá, gente, 6h35 agora, bom dia, bom dia. 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
0: Muito bem, 6h37. 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Tamo de volta. Essa manhã maravilhosa de quarta-feira, último dia do mês de setembro. Aê! Coisa boa. Bom dia, meu povo. Hoje completando 6 meses de programa no ar. Que maravilha, obrigado pelo seu carinho, obrigado pela sua audiência. E obrigado também aos meus diretores aqui, né? Porque com certeza sem eles, né? O que a gente seria, né? Caminho do meio, né? Time. Bom dia. Ô, Cowboy, estamos ouvindo você. Manda um abraço aí pra gente. A Iraci de Andrade, bom dia. Fala, Gerardinho. Fala comigo.
13: Ô, Cowboy. Bebê morar lá no Bar do Coice hoje? 6 meses aí?
0: 6 meses?
13: Foguete, olha, bomba e foguete.
0: Ô, louco, né? Aí sim, né? Fala comigo que eu sou seu amigo, viu? Bom dia. Aham, uhum, olha só, hein? Bom dia pro Maico Rodrigues, você tá bom? Ô, Cabaizeira, bom dia. Estamos aqui indo pro Porto de Itajaí, uma quarta-feira abençoada. Hoje, Cabaizeira, hoje é uma quarta-feira mais romântica, né, da semana. Tá com esse Chitãozinho Chororó pra nós aí, meu disfarce. Um abraço pra você, viu, ô Maico Rodrigues. Obrigado pela companhia, bom carregamento aí depois, viu? Cabaizeira, velho, Lori da Sul Brasil Rolamento tá na sintonia. Hoje é dia de aniversário, cara. A esposa do Rude, né? Ele tá bem quietinho, não falou nada, né? A esposa do Rude, o macho alfa da Vila Lalau, tá completando parabéns hoje, né? O seu Lori mandou aqui, falou, manda os parabéns aí pra ela, viu? A dona Débora. A dona Débora que manda no macho alfa, né? Uhum. Que manda lá no Rude, né? Ele fala baixinho. Tá bom, sim senhora. Um abraço aí, viu? Tá vendo só? Bom dia. Cowboy velho, manda um abraço pra nós aqui, coloca no sorteio a Marisa do bairro Santo Antônio, parabéns aí pelos 6 meses de programa, que venha muitos aí pela frente. Deus abençoe, obrigado pelo carinho de vocês também, viu? 984027371, aquele modão bruto! Escuta aí, ó. 6h41 na estúdio, bom dia. E agradecendo, hein, que subi na contramão. Tchau, obrigado!

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0: 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Vamos lá, acelerando, acelerando. Tamo atrasado, carniça. Tamo atrasado, hein? Ô, potência. Fala comigo, fala comigo. Na estúdio 6:48. 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
0: Olha a hora, gente, 6:50, faltando 10 minutos para 7 da manhã. 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Tchau, obrigado!
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0: 6:52. Bom dia, bom dia. 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Tchau, obrigado! De volta, meu povo, caminhando para a reta final do programa, né? Manda abraço para você que tá ligadinho com a gente aqui na programação. Muito obrigado pelo seu carinho. comemorando hoje 6 meses de programação no ar, hein? Coisa boa! Aê! Vamos, Carniça! Acelera, acelera! Ô, Carniça, seguinte, sabe, o tio Vonei tá sumido, né, cara? O Gerardinho convidou nós pra tomar, disse que um cubinha hoje, né? Você vai aí comigo?
1: Hã? É, claro que não.
0: Mas é claro que eu não vou te levar mesmo, né?
1: Ai, meu Deus do céu.
0: Não levo mesmo. Rapaz, você tá louco, né, cara? De coisa ruim já basta, né? Olha, olha, né, cara? Já basta eu, né, cara? Mais outro mal acabado junto comigo não vai prestar, né, cara? Bom dia, bom dia. Fala comigo, dona Lúcia. O que foi?
1: Tome tento, homem.
0: Eu sei que a senhora falou que tem, pra quem acorda meio nervoso, meio bravo, né? Tem que tomar um chá de camomila, verdade? É, é.
1: Então, pessoal, pra quem não toma café, vai uma receitinha aqui.
0: Aí,
1: vamos tomar um chá de camomila, né, gente? Porque a gente já levanta meio estressada.
0: Xiii, e o que eu tenho a ver? O que eu tenho a ver com o estressamento de vocês? Ah, pelo amor de Deus, hein, caramba. Ô, Nádia, você tá doido? Vamos lá pro sorteio, produção. Quem se deu bem por aqui com os presentes de hoje, quem tá levando kit capa silicone aveludada, mais película de celular aí de vidro 3D, ó, é o Sebastian, final do telefone 0101. E ganhou também por aqui os pares de convite aí para o Festival Meu Boteco, tá bom? Tem 3 dias para você passar aqui na recepção da rádio para você retirar o seu presente, tá bom, gurizadinha? Vamos que vamos!
12: Adeus, amor!
0: Adeus, paixão!
12: Vou levar você comigo.
0: Acabou, infelizmente acabou, né, seu Lori? Acabou, né?
13: Bom dia.
0: Olha, ó.
13: Eu gostaria no momento oportuno de desejar um dia assim muito bom a todos vocês e falar da importância de vocês.
0: Ah, ó, ó.
13: Minha vida. Vocês são assim maravilhosos.
0: É difícil, minha vida.
13: Vocês são pessoas que eu amo de paixão. Pessoas que eu canso de falar de vocês. Até minha boca chega e fica assim escutando.
0: Aham.
13: Tem um bocado de vocês que são sem vergonha, mas tem nada não.
0: Aham. Vamos, Carniça, vambora. Acabou, filho, acabou.
1: Valeu, cowboy, valeu, gente. Beijo no coração de todo mundo. Vamos tomar um cubetinho agora, né?
0: Vamos. Eu não ia levar você, mas eu vou levar, viu? Eu não ia levar, mas vamos que vamos, né? Tchau, minha gente, amanhã eu volto, se Deus quiser, tomara que ele queira. Só no mês que vem agora, viu? Só no mês que vem, ali, né, Zunido? Ali, né? Ai, bom dia pra todo mundo. Tchau, meu povo, tá chegando o horário político aí, viu? Depois tem o William Fritz e o Fernando Berti.

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8: Na estúdio 7:25.
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9: 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Bom dia, William.
18: Bom dia, Fernando.
19: Bom dia.
20: Bom dia.
19: Começa agora mais uma edição do Estúdio Atualidades, manhã de quarta-feira. Hoje é dia, que dia é hoje? 30. Hoje é dia 30 de setembro de 2026.
20: É verdade.
19: Seja muito bem-vindo, bem-vinda a mais uma edição que está apenas começando. Temos datas comemorativas hoje?
20: Temos sim, William. Hoje é dia da secretária, dia
19: secretária,
20: mundial.
19: Secretária, que trabalha o dia inteiro comigo. Ei! Um abraço a todas as secretárias. Cadê o refrão? Meu Deus, foi a pior parte.
20: Caramba. Secretária. Tá bom assim, né?
19: Tá
20: também
19: bom.
20: É dia do...
19: Dieta
20: do
19: assédio sexual. Tá louco.
20: Pois é, que cara, né? É, dia mundial do tradutor, dia nacional do jornaleiro e dia da navegação.
19: Navegando nas ondas, olha, do mar eu vou. Tá bom, vamos para a mensagem bíblica.
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19: Deixa o Kio ligado aí que eu tô sem retorno, né?
20: Tá ok.
19: Vamos lá, mensagem de Deus para começar nossos dias está em Salmos, capítulo 37, versículo 5. Entrega o teu caminho ao Senhor, confia nele e ele tudo o fará. Talvez hoje você tenha acordado preocupado com alguma coisa. Pode ser um problema dentro de casa, uma dificuldade financeira, uma decisão que você precisa tomar e simplesmente não sabe como resolver. Mas a palavra de Deus nos lembra que não precisamos carregar tudo sozinhos. Faça a sua parte, trabalhe, lute, tenha fé e siga em frente. Mas entrega nas mãos de Deus também, porque ele tem controle além do seu controle. Nem sempre Deus vai mudar imediatamente as circunstâncias, mas ele pode mudar nosso coração, nos dar força para enfrentar as dificuldades e mostrar um caminho quando parece que não existe saída. Por isso, antes de começar esse dia, faça uma oração. Coloque sua vida nas mãos de Deus, que ele abençoe você, sua família, seu trabalho e todos os seus caminhos. Vamos às notícias.
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19: Lembrando você de participar, 98402-7371, 98402-7371, para nos assistir.
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19: Muito bem. E ontem tivemos polêmica no que diz respeito à eleição. Aliás, agora vai ser uma polêmica atrás da outra. Eu vou começar por Brasília. Ontem nós tivemos aí um comício do Lula e da Janja, onde o Lula tenta explicar a fala dele, né? Sobre as mulheres receberem toque desde pequenas, que pegou muito mal, muito, muito mal. E aí, chama a atenção que a Janja saiu em defesa do marido e falou o seguinte: eu sou do Paraná, e lá no Paraná a gente chama esse tipo de gente, falando do Nicolas, né, de piá de bosta.
20: Não era catarinense semana passada?
19: Mas aí tem essa questão que eu tô tentando desvendar, porque a Janja, ela ainda não se decidiu, né? Ela já foi, nessas últimas semanas de eleição, do candomblé, crente, católica, flamenguista, corintiana, Santa Catarina, catarinense, agora paranaense. Quase um camaleão.
20: Caramba.
19: Aí ela fez essa provocação, o Nicolas respondeu, enfim, estão tentando amenizar o fogo da fala do Lula lá sobre as meninas receberem, as mulheres receberem toque desde pequenas. Né? Enfim, agora a campanha vai ter esse trabalhinho aí para tentar reverter esta fala.
20: Defecou pela boca, né? Tô falando do presidente, tô falando do candidato. Defecou pela boca.
19: Calma. Por favor, acalme-se. Acalme-se. Estamos em período de eleição. Aguarde acabar e aí você volte a meter o pau. Aguarde. Calma, Fernando Berti.
20: Tá
19: Eu
20: bom.
19: Já vi nos seus stories que você está nervoso.
20: Nervoso.
19: Eu acompanho o seu Instagram.
20: Pegar.
19: Aliás, siga lá. @FernandoVoz. É assim, não?
20: Nando Berti Voz.
19: Nando Berti Voz.
20: Voz.
19: Sempre posta dicas de bares, enfim, bolinho mais gostoso da cidade.
20: É verdade.
19: Tudo isso. Na política catarinense tivemos debate, o último debate da NSC Globo, né? E o Jorginho foi. O Jorginho não estava indo nos outros, mas nesse ele foi. Ele já tinha ido do SBT também. Tiveram alguns embates e tal, mas tem um momento que está viralizado. Todo mundo está compartilhando. O João Rodrigues foi se lamentar por Jorginho ter relembrado que ele foi preso. E aí o Jorginho falou que se ele respeitasse a família, ele não teria sido pego vendo vídeo pornô na Câmara dos Deputados há muitos anos atrás. Aí o clima esquentou e esse é o corte que está viralizado. Mas eu sugiro que você assista também o debate para ver aí o que aconteceu, né? Neste domingo nós temos diversas candidaturas nas urnas, mas que tem chance de chegar lá são três. Jorginho Melo, do PL, que tem como vice o prefeito de Joinville, Adriano do Novo. Em segundo lugar nas pesquisas, o Gelson Merizio, que o número é 40, mas ele é do 13, é do PT, que tem como vice a Ângela Albino, que eu acho que é do PT, não sei de onde é que ela é. Gelson Merizio, que na última vez era bolsonarista, agora é do PT. E em terceiro, ali, disputando o segundo, o João Rodrigues, do PSD, que tem como vice Carlos Chodini, do MDB. Então, esses são os que têm chance de chegar lá, né? Os outros, me desculpe aqui, mas a pesquisa mostra que não tem chance, não engajaram até agora, não engajam mais. Né? Vamos acompanhar aí. Amanhã tem debate nacional, o último, que é o da Globo. Dos candidatos, Flávio confirmou. Zema entrou na justiça para ser convidado e a Globo vai ter que convidar. O Renan nem convidado foi. O Caiado não sei, eu acho que vai ser convidado. E o Lula já disse que não vai. Não vai. Não tem nada para explicar, não vai. Então, tá aí a realidade que estamos acompanhando. Tá? Vamos acompanhar aí nossa querida Camila Cardoso. Previsão do tempo.
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22: Olá, bom dia, William. Bom dia, Fernanda e a todos. Uma quarta-feira em que áreas de instabilidade que estão no estado do Paraná devem recuar em direção a Santa Catarina, mantendo o quadro de nuvens e possibilidade de chuva que alguns momentos vem associada a trovoadas com risco de alguns temporais isolados, sobretudo na metade norte do estado. A chuva em alguns momentos pode vir de intensidade moderada a forte, até trazer alguns transtornos pontuais entre as áreas do Vale, Planalto Norte e Litoral Norte, e as temperaturas nesta quarta-feira não passam dos 23 graus. A expectativa é manter o quadro de umidade, possibilidade de chuvas até a madrugada e manhã da quinta-feira. E é muito provável que ao longo da quinta-feira a gente tenha períodos de trégua na chuva, mas o que de fato não muda em Jaraguá do Sul é a presença das nuvens. E é justamente essas nuvens que vão deixar com que as temperaturas não passem aí da casa dos 20 graus na quinta e na sexta-feira. A gente tem expectativa de períodos de trégua na instabilidade, as nuvens vão seguir nos acompanhando, mas aqui ou ali acontece uma chuvinha fraca ou outra, e no final de semana, que será o final de semana de eleições, é muito provável que a gente tenha momentos aproveitáveis com sol entre nuvens ali no domingo de eleições. Então a gente tem que ainda acompanhar, mas em princípio pode ser que parte do domingo seja aproveitável. De fato, no domingo de eleições, já vou antecipando, muitas áreas do estado devem ter instabilidades entre a tarde e a noite. E para Jaraguá a gente vai ficando acompanhando. Por enquanto, maior parte do período de votações será de tempo aproveitável. Camila Cardoso para o Estúdio FM, a número 1 do seu rádio.
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19: 7:39, 7:39. Vamos para algumas participações.
20: Claro, vamos lá.
19: Da nossa audiência. Vamos lá.
20: Nosso WhatsApp é o 98402-7371. Está liberado para você mandar sua mensagem.
24: E Fernando, tudo bem? Ô, William, esses tempos houve um rapaz, se eu não me engano, lá de Corupá, que estava com aquela ideia de utilizar o trilho do trem como transporte de pessoas e aproveitar a renovação da concessão. Como é que ficou essa situação? Teve algum avanço? Vamos ter melhorias? Você conseguiu acompanhar esse caso?
19: Ah, o pessoal tá em cima, mas agora, ainda mais que é ano eleitoral, tá tudo mais complicado, né? Então, por hora, tá parado. Salvo engano, tá parado. Mas estão em cima. O prefeito de Corupá, inclusive, tá liderando este movimento, tá? Espero que tenham conseguido, ou que vão conseguir, porque é um desperdício usar o trilho da forma que é usado. Pouco e mal usado.
25: Bom dia, William. Bom dia, Fernando.
20: Bom dia.
25: A respeito da fala da Zanza sobre o Nicolas, olha, que primeira dama elegante, fina, educada que nós temos, hein?
19: Obrigado.
25: Nossa, umas palavras assim.
19: Segura aí. Deixa no elogio. Deixa só no elogio que elogiar pode.
26: Bom dia, William Frisky. Bom dia, Fernando. Uma abençoada quarta-feira para todos nós, Rosane Dalma e família Três Rios do Norte. Hoje é dia 30 de setembro de 2021. Bom dia.
19: Bom dia.
26: Fernando, eu falo o dia e o mês, porque isso foi o William que me mandou. Lá já faz muito tempo já isso. Beleza?
19: Porque tu proibiu ela de falar o dia e o mês?
20: Foi tu que mandou?
19: Tu proibiu ela?
20: Não, não.
19: Não, porque...
20: Não, tanto que ela falou 2021, tá? Se eu não me engano. Mas ela falou assim, ó, talvez ele não lembra.
19: Não, eu lembro. Eu lembro, porque todo dia ela mandava a mesma mensagem. Aí na época eu e o Sérgio, nós falamos assim, ô dona Rosane, tu estás todo dia copiando a mensagem e mandando. Então você começa a mandar o dia e o ano pra gente saber que é uma mensagem nova.
20: Olha aí, viu?
19: Ela começou a mandar Entendeu?
20: Então essa aqui ela pegou de 2021, ó.
26: De setembro de 2021.
19: Meu Deus do céu.
20: Ela copiou de lá.
19: Ela copiou de 2021.
20: Reencaminhou uma, né?
19: Reencaminhou.
20: Tá certo. Um abraço, dona Rosânia. Tudo de bom.
0: Bom dia, William. Bom dia, Fernando.
20: Bom dia.
0: Uma abençoada quarta-feira para todos nós. Abraços, Marlene do bairro Santa Luzia.
20: Aí. Obrigado pela participação, Marlene. Bom, aqui eu não posso ler. Vamos lá. Estão dizendo a próxima.
19: Ah, não pode.
20: Entendeu,
19: pode.
20: Né?
1: Bom dia, meus amigos, tudo bem?
20: Bom dia.
1: O Menezes.
20: Oi, Menezes.
1: Ô, William, me diz uma coisa, cara. O que não pode falar assim do candidato em regra, assim, diretamente? Se todos os jornais que a gente escuta, assim, falam normal, assim, tem alguma regra para rádio? Ou tem alguma
19: tem.
1: Coisa que.
19: Vamos lá. Jornais, na verdade, na TV. Falam, né, sem uma crítica muito contundente. Rádio é uma concessão pública. Como é uma concessão pública, é como se nós fôssemos, não representante do governo, mas para você ter uma rádio, o governo tem que autorizar que você tenha. Então todas as rádios, não sei como é que é a regra da TV, não podem comentar, por exemplo, pedir voto, não pode ficar queimando o candidato, porque daqui a pouco vocês mandam áudio, ficam batendo no Lula. Aí vai dar a entender que está queimando o outro candidato. Por exemplo, quando eu faço um comentário aqui, é sobre uma coisa que está efetivamente acontecendo no Brasil e tal, não tem problema. Agora o ouvinte, ele muitas vezes extrapola e vai para o xingamento, vai para uma outra acusação, que aí acaba dando uma certa ajuda para o candidato concorrente. Aí não pode. Tá? Por exemplo, eu falei do Jorginho que falou do João Rodrigues, né? Ontem no debate. Mas isso prejudica o João Rodrigues, prejudica, mas é uma coisa pública e notória, aconteceu. Eu não estou falando para votar em A ou B, nem que um ou é melhor que o outro, estou falando um fato que aconteceu num debate. Tá tudo certo. Agora, quando passa disso, aí a gente pode ser punido, inclusive, tirando a emissora do ar por um dia.
5: Fala, William, fala, Fernando, bom dia.
20: Bom dia.
5: Cássio Vulgo Fosco aqui, Jaraguá Esquerdo. Hoje é um recado para os vendedores aí que estão aí na rua, né? Último dia para bater a meta, galera. Vamos lá, vender. Forte abraço.
19: Quem bateu,
7: bom dia, Fernando, bom dia, William. Então, domingo, eu vou levar para vocês 22. Ah, para vocês.
19: Isso que não pode.
20: O Luciano não.
19: Aliás,
20: não dá pra segurar ele.
19: Estou determinando, viu? Até as eleições não coloque mais ele, porque ele sempre vem com.
20: Ele dá um jeitinho, né?
19: Não.
20: Um abraço, Luciano.
19: Não pode.
8: E a Janja? A Janja não é política. Segura. Por que não pode falar mal dela?
19: Porque ela é mulher do político. Misoginia! Misoginia, você vai preso.
20: Tem que cuidar.
19: Esteja preso.
20: Bom dia, tem como ver com a prefeitura de Guaramirim para mudar para dois lados a ponte do Bananal? Todos os dias a gente fica mais de 30 minutos para poder passar por ela.
19: Para dois lados? Como assim para dois lados?
20: Não entendi. Ela é mão única?
19: Não.
20: Não sei. Tá difícil.
19: Bom, vou repassar aí.
20: Ó, agora tá gravando um áudio aqui, vamos ver se chegar a tempo aqui.
19: Tá bom. Né?
20: O substituto também.
19: Esse é outro que tem que cuidar.
20: Bom. Vamos lá.
19: Viu?
20: Tá difícil aqui hoje, tá?
19: Tá. Esse é o nosso primeiro intervalo ou o segundo?
20: É o primeiro, vamos lá.
19: Então vai, volto já.
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4: Agora 7:48, 7:48. Não perca a hora aí, que eu não te deixo perder daqui. E o Tribunal Superior Eleitoral julga nesta quarta o caso das postagens sobre Nossa Senhora Aparecida. A decisão monocrática de André Mendonça havia sido derrubada por Flávio Dino e depois recolocada em validade, né? Revalidada pelo ministro Fux. A análise terá início às 10 da manhã e poderá se estender até às 23h59 por ambiente remoto. Então o plenário vai julgar. Aliás, durante as últimas horas, tivemos mais uma pesquisa divulgada, pesquisa Meio Ideia, um instituto de pesquisa que eu nunca ouvi falar. Mostra que o senador Flávio Bolsonaro e o presidente Lula estão tecnicamente empatados, tanto no primeiro turno quanto em um eventual segundo turno. No primeiro turno, Lula fica com 39,4 contra 38,4 de Flávio Bolsonaro. A diferença está dentro da margem de erro, que é 2,2 pontos. Só que veja só, hein? É margem de erro, pode mudar. Já no segundo turno, Lula aparece com 48,5 contra 48 de Flávio Bolsonaro. É aquela eleição que nós vamos estar aqui no domingo a partir das 16h30 e cada voto que entra é o coração que esquenta, tanto para um lado quanto para o outro. Uhum. Então vai ser aquela coisa do voto a voto, se é que essas pesquisas estão certas, né? Porque nas últimas pesquisas tivemos erro de 5, 6 pontos, né? Então tudo pode acontecer. Vamos acompanhar, tá? Vai sair mais pesquisas. Ontem o Pablo Marçal entrou na campanha do Flávio e disse ele, não sei se não é estratégia de marketing, que até o final de semana um candidato vai desistir para apoiar o Flávio. Nesse ponto o Lula tem sérios problemas. Por quê? Nós temos de candidaturas de direita ou de centro-direita o Caiado, o Zema, o Cury é meio indefinido, vamos dizer assim que é um centro, uhum. E o Renan, que não pontua muito, mas que tem seus pontinhos também. No eventual segundo turno, Cury e Renan já falaram que não vão apoiar ninguém. Vão ficar pregando aquele voto nulo, né? Uhum. O princípio é isso. Só que aí os votos do Augusto, do Caiado e do Zema, existe uma certa transferência. E não tem um outro candidato de esquerda. Então o Lula é aquilo lá e obrigado. Talvez ele capte alguns votos do Cury. Mas será que o pessoal que vota no Caiado vota no Lula? O pessoal do Zema vota no Lula? Então, esse é o problema que eles estão tentando explorar. fazer aumentar o coeficiente, porque senão no segundo turno, se terminar com uma diferença no primeiro turno de menos de 3 pontos percentuais, no segundo turno Lula perde. A menos que apareça alguma coisa muito grave. Por quê? Porque a tendência é que o voto dos outros candidatos, que são mais de centro-direita, vão para o Flávio, se o Flávio for para o segundo turno. Estou conjecturando aqui conforme os resultados das pesquisas. Então é por isso que a campanha está tentando trabalhar alguma coisa. Né? Soltaram aquela fake news da padroeira lá do Brasil. Ontem soltaram umas informações de que o Flávio participou de uma festa com garotas de programa. Né? Mas até agora nada que tenha conseguido mudar tantos pontos. Né? E aí, tanto que ontem eu vi diversos analistas falando que a militância do PT estava braba com o Lula. Por quê? Porque bem no dia que eles iam explorar, bem no timing que eles soltaram essa informação de que o Flávio teria traído a esposa lá antigamente, o Lula me solta aquela das crianças, das meninas que recebem toque desde pequeno. Então, ontem a internet só falou disso, abafou qualquer outro caso. Soltaram a bomba que eles tinham no timing errado, né? Porque foi bem no dia que o Lula soltou a bomba dele, né? Se eu sou o coordenador de campanha, sabendo que ele fala um monte de besteira, eu falava, fica quieto. A partir de agora até a eleição, não fala mais nada. Porque cada vez que ele fala, ele se prejudica, né? E eu faria isso se eu fosse coordenador de campanha, fica quieto. Porque cada vez que ele ou a Janja abrem a boca, eles fazem algum corte que a direita utiliza. Então, eu acho que está sendo mal assessorado. Estão deixando o homem falar. E aí ele e a Janja são os camisa 10 da propaganda eleitoral do outro lado. Agora pensando como estrategista do PT. Qual que é a sua opinião, Fernando Berti?
5: Concordo com você, viu? E como você bem disse, se surgir algo grave do jeito que tá, meu amigo, fake news é só para um lado?
4: Ah, pois é.
5: Pode acontecer de tudo.
4: O problema é que com esse negócio de fake news, a depender do que soltarem, o povo não acredita mais.
5: Pois é.
4: Tu entendeu? Porque o povo tá meio sacudo, né? Com tudo que tá acontecendo.
5: É verdade.
4: Enfim, dias quentes na política.
5: Tensos.
4: Tensos. Até porque, ao que tudo indica, teremos segundo turno no que diz respeito a presidente. Santa Catarina, as pesquisas mostram que pro governo do estado deve encerrar já no próximo domingo, mas para presidente devemos continuar aí tendo o segundo turno. Vamos lá.
5: 7:54.
4: Vamos pro intervalo. Vamos já.
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4: Olha, ontem nós tivemos uma intensa perseguição policial. A polícia recebeu informações de que um indivíduo maior de idade estava rondando a casa de uma menina de 15 anos, não só a casa, mas também a escola. A polícia foi tentar abordar o indivíduo lá em Guaramirim, porém ele empreendeu fuga. Guarnições de Guaramirim, Xereder e Jaraguá começaram a perseguição. Pega ou não pega? Pega ou não pega? Pega ou não pega? O cidadão utilizou aí alta velocidade, mais de 170 km por hora, jogou carros e ônibus para fora da pista e foi abordado lá em Araquari. O indivíduo fugiu porque disse que estava com medo. Dentro do veículo, pílula do dia seguinte, teste de gravidez e camisinha. A polícia vai investigar se ele estava tendo algum tipo de relacionamento amoroso com a menina de apenas 15 anos lá de Guaramirim. Também durante as últimas horas tivemos a polícia acionada para uma briga. Parece que dois indivíduos, pelo que eu entendi, os dois estavam em tornozeleira. Brigaram entre si lá na Corticeira, nos condomínios. A polícia foi acionada, foi até lá. Indivíduo detido, inclusive, me parece que arma de fogo recuperada. E na justiça, lá em Joinville, um homem entrou na justiça tentando desfazer a doação de um terreno para o próprio filho. Isso porque, segundo o pai, depois que o filho ganhou o terreno, ele parou de conversar com o pai, meio que abandonou. E ele queria desdoar. E a justiça falou que não tem como, não tem como. Mas, notícia que nós postamos ontem aí nas redes sociais, né? O pai que ficou chateado com atitudes do filho, mas depois que doou, já tá doado.
5: Já era.
4: É, viu, pai? A hora que você me passar os terrenos aí, não adianta querer de volta, viu?
5: Doou, doou.
4: Doou, doou. Meu sogro também tem umas 200 kitnets, né? Tô esperando minhas kitnets aí. Tá bom? Tá certo?
5: Tá certo, 8 horas em ponto.
4: 8 em ponto. Tá chegando ela, né?
5: É ela.
4: Será que ela veio hoje com a sua blusa de renda?
5: Hoje ela veio com aquela calça de couro.
4: Ih, aquela?
5: É.
4: Aquela do João Bosco e Vinícius. Uhum. Ela usou no show do João Bosco e Vinícius. Um abraço pra você e até tchau.
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na Estúdio 8 e 2. 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
0: Oito e três. Bom dia. Você que nos leva de carona. Você que tá na lida suja, tô aqui, não lida, no trabalho, na labuta diária, ouvindo a estúdio, já acordou com o cowboy. Ê, mundão. Depois ficou muito bem informado com o nosso estúdio de atualidades. E a partir de agora eu, Suzana, tô na área pra te fazer companhia. Seja bem-vindo, seja bem-vinda. Você que tá na sua casa, eu sei, meu amigo, minha amiga em casa, que a gente trabalha, bicho pega, né? Para um minuto, não. Nas ondas da Estúdio FM, já tô ali batendo papo com você, viu? No 984027. Daqui a pouco vou te contar quais os prêmios que a gente vai sortear pra você nesta manhã do... É quarta-feira hoje, manhã de semana, hein? Dia 30 de setembro. Termômetro Estúdio FM na casa dos 21 graus, hein? 8:04, vamos começar assim. Ai, meu coração não aguenta não, produção, viu? 8:04, Zezé e Luciano, uma ótima quarta-feira.

0: Na Estúdio 8:23, bom dia.
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0: Estúdio A, número 1 do seu rádio, Belo Transas, pra finalizar a primeira sequência do nosso Estúdio Play, nas ondas da programação Estúdio. Deixa eu ver quem mais aqui tá passando. Peraí, vamos lá, peraí.
1: Bom dia, Su.
0: Oi.
1: Uma abençoada quarta-feira. Amém. Para todos nós. E que outubro venha cheia de bênção.
0: Amanhã já é outubro, né, meu amor? Beijo, Beth, querida. Hoje, quarta-feira, estamos vivenciando a última, além do último dia do mês, né, de setembro, é a última quarta-feira do mês. E vamos dar ali, ó, muita fé, muita coragem, muita determinação. Você sabe, né? 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Na Estúdio 8:35.
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0: Volta na programação estúdio. Não é qualquer manhã, não, de quarta-feira. Uma manhã linda, propícia a você ser feliz, fazer feliz quem você ama, acreditar nos seus sonhos.

0: Três balas? Na estúdio, lógico.
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3: 8h47, bom dia.
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0: mais maravilhosa. Como é que você tá, Sheila? Uma ótima quarta-feira, viu? 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
0: 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Como é que você tá? Você tá bem? Você tá com saúde? A tua família tá bem? Ah, isso sim é motivo pra você se sentir grato. Abençoado, né? Oito e 55.
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0: Em estúdio 9 e 13. Bom dia.
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0: se faltaram fé.
1: Pra gente finalizar aqui o nosso mundo sertanejo. Deixa eu ver aqui.

0: Na Estúdio 9 e 6 agora.
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0: Tem dica de economia. Vamos com ele, Cowboy. Bom dia, Cowboy.
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1: 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No paredão de hoje nós temos Guilherme Benuto com Panda. Eu duvido. Música de número 1. Música de número 2. Fernando e Sorocaba até o final. E a terceira é de Brito e Samuel com Toda Mulher. Se me ajuda a escolher o sucesso, que a gente vai curtir de novo na programação estúdio. O que, tá valendo, Sul? Tá valendo ingresso pra você curtir a segunda edição do festival Meu Boteco. Vai ser sábado agora, dia 3, viu? Ali na Top Poker Jaraguá, a partir das 15 horas. Festival Meu Boteco em sua segunda edição. Essa pessoa tá ali, ó, pra você sempre. 98402-7371.
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0: vida. Você me ajuda? Vai, dá uma votadinha. 984027371. Tem ingresso pra você curtir o Festival Meu Boteco. Vai ser sábado agora, dia 13, isso, né, produção? Isso, dia 3, dona Suzana. 3 de outubro, a partir das 15 horas, ali na Top Poker Jaraguá. Música de número 2.
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2: Às vezes, no começo de um relacionamento, a gente tenta impressionar aquela pessoa que a gente tá afim, aquela pessoa amada. E a gente acaba inventando umas mentirinhas, contando vantagem. Mas o importante é que quando um sentimento desse tipo aflora, tem que durar pra vida toda.
3: Até o final.

0: Fernando e Sorocaba. Até o final, é a música de número 2 do nosso paredão. Primeira, Guilherme Benuto, Panda, Eu Duvido. É, e a terceira tá chegando aqui pra você, tá bom? Valendo ingresso para o Festival Meu Boteco, sábado. É sábado agora, ali na Top Poker Jaraguá.
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terceira do nosso paredão. Ô, Iraci, querida, um beijo. Adilson, salva número 3 aí. O Adriano também, de Guaramirim. Alô, Guaramirim. Oi, Jana, querida, Jana da Barra. Oi, Ricardo, um abraço pra você. Bom dia. O Christian também, o João. Oi,

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0: 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É manhã de quarta-feira, ainda tá fechadinha, né? Borocochô. Ah, previsão de chuva hoje, é, dona Lúcia? Você levou o guarda-chuva pro trabalho hoje? 9h35, bom dia.
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0: Como ficou o resultado? Olha só, ficou desse jeitinho aqui do nosso paredão. Não deu para. Guilherme Benuto com Panda. Não deu.
4: Que pena.
0: Fernando e Sorocaba também não deu. Ai, que abusado espanhol.
4: 3, 2, 1.
0: Fuego. Fuego. Quem tá levando o ingresso para o Festival Meu Boteco, sábado, ali na Top Poker de Jaraguá. Alô, João, telefone do João, é o 9636, final 46. Suzana, participei e não ganhei. Não ganhou ainda. Calma, a campeã. Aguenta.

existe uma teoria que se chama 90-10, onde uma pessoa tem 90% daquilo que você procura em alguém, só que você foca naqueles 10% que falta. Aí você sai pra rua, se aventura, e realmente você encontra aqueles 10%, mas não se deu conta que perdeu os 90%.

0: Ouvintes, direitos iguais pra gente finalizar aqui o nosso mundo sertanejo. 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
13: 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Seguimos na melhor sintonia. Nosso ouvinte estúdio se faltando para as 10 horas da manhã.

0: Edson e Hudson, papel de homem, pra finalizar o nosso Estúdio Play, segunda edição do oferecimento. 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Na Estúdio 10 e 6.
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10: YD741 dos 99,1 de quarta-feira. Tá uma manhã gostosa, propícia, né? Acompanhar o nosso Donas da Casa. Seja bem-vindo, seja bem-vindo.

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2: Bom dia, Jaraguá do Sul. Bom dia, região. Quarta-feira, 30 de setembro. Nos despedindo de setembro.
3: Terminando o mingau.
2: Ai, Jorge, muito obrigada. Hoje é café, é chocolate.
3: Vocês são amanhã.
2: Pra dar um gás na nossa manhã. E pra dar um gás, é lógico que além do cafezinho do chocolate, tem fofoca. Ai, como a gente ama. É, os famosos, viu? Por isso que a gente ama.
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2: Muito bem, dona Sabrina. Bom dia, Sabrina.
4: Bom dia, Su. Bom dia, Jorge. Bom dia a todos os ouvintes. Su, esse babado é digno. Esse babado é digno de um babado, hein? Esse rende.
2: É digno de eu pegar mais um chocolate aqui, Jorge. Vem cá, me dê mais um chocolate.
4: É Olha, esse aqui, a gente vai falar agora do Rubinho Barrichello e da Cíntia Chagas.
2: Que a gente anunciou o namoro esses dias,
4: né? Exato. Pra quem não lembra, gente, dia 1º de setembro aí, os dois anunciaram o relacionamento.
2: Amanhã faria um mês.
4: Exato.
2: Uau.
4: Então, é isso que a gente vai comentar aqui. Eles, né, anunciaram ali dia 1º de setembro o relacionamento, que estavam juntinhos, felizes, lá na Itália. Porém, Su, ontem, dia 29 de setembro,
2: o
4: nosso querido Rubinho anunciou ali nas redes sociais que ele e a Cíntia, em comum acordo,
2: ele que anunciou,
4: decidiram terminar o relacionamento em menos de um mês.
2: E se descobriu qual poderia

0: tóxicos, né? O que que ela falou? É, antes do término, uma seguidora dela reclamou ali, né? Postou aquelas caixinhas de pergunta, reclamando que o marido dela não levava ela pra viajar. E ela disse que separaria, porque, segundo ela, a vida é muito curta pra tolerarmos maridos chatos. Também quando a Cintia, ela não se pronunciou tanto, né, sobre o término, quem falou mais foi o Rubinho ali, ele quem foi que realmente postou oficialmente o término, e ela só deu uma declaração sobre ele, que é, ele é um fofo, fofíssimo.
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Me mostrou o quanto é bom estarmos.

0: lugar, gente, lindo demais.
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0: duro. Confirmi?
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0: Chama na pressa porque tem presente pra você. 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Tá valendo! Na Estúdio 10h25.
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1: Decidi amar, ai, curando.
0: A número 1 do seu rádio, com o Fred e Fabrício, você não cuidou, alguém vai cuidar. Alguém vai amar, vai cuidar o que você
2: quer.
0: Dá uma olhadinha aqui, Suzana. Oi, Luana, deixa eu te ouvir. Peraí.
3: Bom dia, vamos... bom dia.
0: Oi,
3: sou
0: uma
3: bem Fabrício. É quarta-feira.
0: Já tá na sexta.
3: Um ótimo. Fim de mês a todos com coloca de sorteio, Luana de Massaranduba.
0: Oi, Lu, beijinho pra você, maravilhosa. Na estúdio 10h43, informou Giassi, supermercados, amigo da economia, com ofertas tão especiais, quanto uma grande amizade. 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
5: De volta com você, nosso melhor ouvinte. 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Ai, hoje é quarta-feira.

0: Santos. Ah, pra mim não, pra você. São os prêmios de hoje, claro, gente. 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Tem também, olha só, presente do estúdio Cibele Dallagnese. Meninas, ó, você vai cortar o cabelo, vai fazer hidratação, aquela escova vai ficar mais linda, mais maravilhosa do que você já é. Tem também ingresso para o festival Meu Boteco no sábado, a partir das 15 horas na Top Poker Jaraguá. Bora? Um minuto faltando para as 11 horas da manhã.
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5: 11:05, donas da casa até o meio-dia. Tem música boa, tem presentes, claro, a gente ama, né? Te dá um agrado, um presente, um mimo, né? Oi, Ana Júlia, beijo pra

0: sosseguei.
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0: Cris e Belute com música boa, pena que você já namora. Deixa eu mandar um beijo pra Mari. Oi, Mari, do bairro João Pessoa, maravilhosa. Beijo pra você, a Laizinha, a Rose, a Vitória. Tá todo mundo querendo os prêmios de hoje. Afinal, também quero, viu? É, tem um corte de cabelo com hidratação, com escova. Vai sair maravilhosa. Presente do estúdio Cibele Dallagnese. Tem chocolate, gente, um buquê de chocolate Picantos. E mais, hein? É, pera que não acabou, não. Tem ingresso pra você curtir o Festival Meu Boteco. Gostou? Na Estúdio 1116. 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

0: Cristiano, cadeira cativa na programação estúdio. Na estúdio 11:31.
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3: De volta, deixa eu mandar um beijinho pra Shirley. Oi, maravilhosa do Chico de Paula. Tá no sorteio, viu, Shirley? Boa sorte pra você. Quem mais? Deixa eu ver aqui.
4: Uma linda quarta-feira pra você.
3: Obrigada.
4: Me bota nesse sorteio.
3: Já tá, Vera.

0: mas paga pau.
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1: 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Daqui a pouco tem sorteio pra gente saber quem vai levar o corte com hidratação e escova do estúdio Cibele Dallagnese. Tem buquê de chocolate picante.

Cleveri, Cauã, Mil Adjetivos, nossas donas da casa. A Gi tá levando o ingresso para o festival Meu Boteco no sábado, ali da Top Poker do Jaraguá. A Claudineia tá levando o buquê de chocolate Picantos. Aê, Claudineia, mais o pote com hidratação e escova. O telefone da Claudineia é o 9992, final 76. Aê, menina, Suzana, participei e não ganhei. Ainda, cola aqui, ó. Fala no estúdio, sim, a número 1 do seu rádio, sempre. Logo mais tem ele, Juninho. O Mário Júnior chega depois do horário eleitoral gratuito.

0: na Estúdio 1157.
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0: Um minuto faltando para o meio-dia. Meio-dia, você já sabe, né? É horário eleitoral gratuito. Eu volto amanhã, quinta-feira, a partir das 8 horas da manhã.

0: arrependo, mas eu não recomendo, viu, gente?
1: Interrompemos nossa programação para a transmissão do horário eleitoral gratuito obrigatório, sob responsabilidade dos partidos políticos. 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

0: Jornal número 1 do seu rádio, Laura Prado Cobaia. Depois do intervalo, temos o nosso hashtag estúdio, viu, gente? Daqui a pouco eu volto, hein? Hashtag estúdio, fica ligado, fica ligada. Hora certa na estúdio. Meio-dia e 31.
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14: Boa tarde,
0: chegando por aqui com o nosso hashtag estúdio, aumenta o volume.

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5: Ô, oh, prazer, tô chegando, Mário Júnior com você, pra você aqui no Soma Estúdio, quarta-feira, 30 de setembro, está no ar o nosso hashtag, pra você que tava, né, já aí esperando o hashtag estúdio, pra trazer prêmios pros nossos ouvintes, então chegou aquela hora. E o que que eu tenho aqui, gente? Hã? O que nós temos hoje aqui pra você?
6: Hã? Bandida!
5: Ô, oh, eu tenho aqui um par de ingressos pra você curtir. Nesse sábado, dia 3, sabadão dia 3 agora, tem o Baile das Multidões no Toninho Centro Eventos, com o grupo Cayenne, Banda Diamante e Corpo e Alma. Para você participar a partir de agora, 98402-7371, 98402-7371, tá? Ó, então você participa aí, hashtag Toninho. Eu tenho aqui par de ingressos pro Baile das Multidões nesse sábado. Grupo Cayenne, Banda Diamante e Corpo e Alma no Toninho Centro Eventos. Manda aí, 98402-7371. E a gente começa com Gustavo Lima e a Bala Alojada.

0: Major número 1 no seu rádio, Daniele Davi, não sou terapia. 984027371, tá valendo um par de ingressos pra você curtir o Toninho Centro Eventos. Nesse sábado tem Grupo Cayenne, Banda Diamante e Corpo e Alma. É o baile das multidões nesse sabadão no Toninho Centro Eventos, tá? Pra você participar, manda aí 984027371, hashtag Toninho, pra participar desse par de ingressos pra curtir o Toninho Centro Eventos. Sabadão tem Corpo e Alma. Estúdio meio-dia 49. 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
20: Por aqui seguimos, meio-dia e 55 até as 14h. É o nosso hashtag estúdio. Boa tarde pra você que tá chegando por aqui agora, quarta-feira.
23: Arrebenta, Mário Júnior.
20: Tem Ana Castela, aumenta o volume.

0: estúdio, número 1 do seu rádio Fala Mansa, a origem de tudo, na programação 99.1, pontualmente uma hora, você participando aqui, deixa um abraço aqui, um alô pra Mari, que tá curtindo aqui a programação conosco. Oi Mari, tudo bem? Boa tarde. Ó, a pessoa tá querendo ir lá pro Toninho, hashtag Toninho, eu tenho um par de ingressos pra você curtir o Toninho Centro Eventos, nesse sábado, Baile das Multidões, com o grupo Cayenne, da Banda Diamante e Corpo e Alma. Por aqui a Gi também. Oi Gi, manda pra cá esse par de ingresso pra, balaia, pra bailar muito. Gi do Chico de Paula. Débora tá por aqui. Oi Débora, tudo bem? Débora do Ribeirão Cavalo e também a Irene. Alô Carlos, hashtag Toninho. Minha querida Liri também mandou aqui hashtag Toninho. Galera toda aqui tá chegando recado, 984027371. Já tem o sorteio, tá? Hashtag Toninho, par de ingressos pra esse sabadão, pra você curtir Cayenne, Banda Diamante e, claro, Corpo e Alma no Toninho Centro Eventos. Hora certa na estúdio. Agora 1:02.
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0: 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Opa! O que deu aqui, rapaz? Vamos lá que tem clássicos da Estúdio FM chegando.
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0: participou. Já já vou trazer o sorteio, tá? Tá valendo um par de ingressos pra você curtir sábado agora o Baile das Multidões no Toninho Centro Eventos. Grupo Cayenne, Banda Diamante e Corpo e Alma. Beleza? 984027371, manda aí, hashtag Toninho, pra você participar conosco. Estúdio 1:16.
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0: Fala pra você agora aqui da quarta-feira. 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
4: Olá, você ouvinte aqui da Estúdio. Ao longo desta quarta-feira, áreas de instabilidade devem recuar do estado do Paraná em direção ao estado de Santa Catarina, promovendo uma maior cobertura de nuvens e, consequentemente, condições para instabilidades com chuvas, quais podem vir associadas a alguns temporais isolados, sobretudo para nós, aqui em Jaraguá do Sul e região. Essa condição de instabilidade e chuva, que pode ser pontualmente forte no curto espaço de tempo e até trazer alguns transtornos entre o litoral norte, áreas do vale e também do Planalto Norte, deve se manter durante a próxima madrugada, ou seja, a madrugada de quinta-feira será de instabilidades e o tempo deve apresentar melhorias a partir da tarde da quinta-feira. Em relação às temperaturas, as máximas nesta quarta chegam a 23 graus, não passam dos 18 na quinta. E na sexta-feira o tempo nublado se mantém em Jaraguá do Sul, ou seja, essa segunda metade da semana é marcada por muita nebulosidade e temperaturas amenas por aqui. A expectativa é que ocorram algumas aberturas de sol ali no domingo de eleições, mas a semana que vem novamente teremos alguns períodos de instabilidades em Jaraguá. Portanto, esta quarta-feira é um dia que merece uma atenção, especialmente se a chuva vir de forte intensidade em alguns pontos da região, devido justamente a essas nuvens que estão recuando ao longo do dia. Camila Cardoso, especialmente para você, ouvinte da Estúdio FM, a número 1 do seu rádio.
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0: Por aqui, obrigado Camila Cardoso pelas informações sobre o tempo da nossa quarta-feira e continuamos a programação estúdio hashtag Tonin, valendo um par de ingressos para você curtir o Tonin Centro Eventos nesse

0: Saúde, é o número 1 do seu rádio, Lucas Igor Flash, na programação 99.1.
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0: Daqui a pouco, já tem um sorteio aqui. Na verdade, eu tenho dois pares de ingressos pro Toninho. Daqui a pouco sai o sorteio, tá? Hashtag Toninho. Alô pra Ju, que tá participando aqui conosco. A Débora, Ribeirão Cavalo. Laércio, também do centro. Alô, Christian, do São Luís. Rosimari. Rogério, todo mundo tá entrando aí na Cumbuca. Era tempo de você participar também. 984027371. Hora certa no estúdio. 1h33.
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0: 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Abraço pra toda a equipe. 1h38 no Som da Estúdio. Quarta-feira, 30 de setembro. Uma ótima tarde pra você. Vamos curtir o som de Chitãozinho e Chororó. Simone e Simária. Alô. Alô. Quem é?
10: Voz.
14: Esse é o hit, todo mundo sabe cantar, hein? Simone e Simária, Chitãozinho e Chororó.

0: Ela tá no
1: estúdio, a número 1 do seu rádio. É o Chapeludo. A morena é boa, lançamento aqui do Chapeludo.
2: Escreve Evandro Luca.
1: Quem tá levando aqui o primeiro par de ingressos do Toninho vai pra Débora, do final 6677. E o segundo pra Jussiele, do final 7814. Parabéns, né? Levaram aqui os pares de ingressos. Vão curtir. Banda Cayenne, Diamante, Corpo e Alma, sábado, dia 3, no Baile das Multidões, no Toninho Centro Eventos. Estúdio 1h47 e falando pra você agora aqui dos supermercados da Barra. 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

aqui, continuamos. 1h53, vou deixando meu bloco saideira. Tá certo, eu volto amanhã, a partir do meio-dia 25, depois do horário litoral, com mais uma edição do Hashtag. Daqui a pouco tem Fora da Caixa com o Guido Casu Bosque. Até lá, tchau, turma.

0: 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Vanessa Carlton, 1000 Miles, fechando. Hashtag primeira edição com Mário Júnior. Após o intervalo, tem mais um Fora da Caixa. 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
0: E vai começar mais um Fora da Caixa, senhoras e senhores. 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Beleza? Guia do Cazubo chegando a partir de agora. Fora da Caixa, eu e você.
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0: Fora da Caixa. 12h05, chega mais. Você tá bom? Tá boa? Belezinha? Vamos lá. 30 de setembro. Finalmente chegamos no final de setembro. Reta final de campanha política também. Só alegria, gente. E aí, hoje temos assuntos importantes a tratar aqui no nosso Fora da Caixa. Ó, tem aqui, ó, a mulher que casou consigo mesma e depois traiu a si mesma, a própria esposa, no caso. E também o caso é o nosso Fora da Caixa News. Um homem que tem diarreia e uma montanha russa e acaba molhando 14 pessoas.
13: Ai, que dor na barriga.
0: É. Catatumba, pra gente recordar a tela do passado, nossa escavação musical. Às 3 da tarde tem o pior de 3, aquela tortura musical diária pra você voltar na pior das opções. É um programa mais fora da caixa que tá começando na sua tarde de quarta-feira. Fora Chega mais!
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0: Estúdio FM, a número 1 do seu rádio, Ícaro e Gilmar. Não desfinaliza o nosso fim. Olha que baita título, gostei. Não desfinaliza os finalizadores da finalização finalizada. Daqui a pouco tem mais, hein? Chega mais aqui no WhatsApp para participar, 984027371. Daqui a pouco tem presente para você que participa e interage com nós, conosco. Fechou? Após o intervalo a gente continua, não sai daí. Estúdio 2:15.
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2: Simbora aqui na Estúdio FM, que a música não para não. 2:20. Cleiton Romário. Chuva de bênçãos.

0: Chivas. Lucas Igor aqui na Estúdio FM, a número 1 do seu rádio. O nosso Fora da Caixa, ó, daqui a pouco vai ter desafio surpresa, hein? Ó, a buzina do Cid Ortiz está avisando que já já tem prêmio surpresa aqui na programação da Estúdio com a nossa gireta. Já já tem Fora da Caixa News também, a informação que você não pediu aqui na programação da Estúdio FM. Após o intervalo, segura aí. 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
5: Sim, estaremos lá, com certeza. 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Estamos de volta e agora tem informação para você aqui no Fora da Caixa News.

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1: Fala aqui de uma mulher que pegou o lance de autoestima e elevou a superpotência, porque ela casou consigo mesma. Você acredita nisso? Olha aí, as definições de amor próprio foram redefinidas. E o pior, ela se casou com ela mesma e depois traiu ela mesma, rapaz. Como é que pode? É, isso aconteceu. Ela fez cerimônia de casamento e tudo, né? 2 anos depois, ela acabou conhecendo um homem. É, e acabou traindo a própria esposa. Ela mesma, né? Traiu a esposa, que era ela mesma, né? Sophie Tanner. Ela chamou a atenção em 2015, né, fazendo uma cerimônia de casamento consigo mesma. A ideia, conhecida como sologamia, era simbolizar um compromisso de amor próprio e responsabilidade pela própria felicidade. Que bonitinho, né? Só que daí, 2 anos depois, ela começou a namorar um britânico, o Ruari Barrett, um homem que defendia o poliamor, né, mas que decidiu manter uma relação monogâmica com ela. Aí os dois ficaram juntos por cerca de 5 meses. Não deu certo. Sophie tinha se casado com ela mesma, depois conheceu um homem, aí acabou sendo acusada em tom de brincadeira de ter traído a própria esposa. Uma confusão isso aí, né? E a história piora, porque daí o homem, o tal do Ruari, também decidiu fazer uma cerimônia de casamento com ele mesmo. Ou seja, se separaram e casaram de novo consigo mesmo. Que confusão, cara.
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2: Existe uma teoria que se chama 90-10, onde uma pessoa tem 90% daquilo que você procura em alguém. Só que você foca naqueles 10% que falta. Aí você sai pra rua, se aventura, e realmente você encontra aqueles 10%, mas não se deu conta que perdeu os 90%.

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1: Estúdio FM é número 1 do seu rádio, Maiara e Maraíza, 90-10. 10. Daqui a pouco tem pior de 3. Hoje eu vou testar os limites da loucura por aqui. Porque eu tenho candidatas excepcionais e uma aqui delas, olha, promete arrebentar a boca do balão. Se não pede por esperar às 3 da tarde, tá? Tem pior de 3 aqui na Estúdio FM. Daqui a pouco eu vou voltar com o nosso Rola Gireta, hein? 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
1: 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Boa tarde, Andréia Bar.
12: Boa tarde, Guido Cazu.
1: Yeah.

0: Andréa Bar, seja muito bem-vinda aqui.
1: Muito obrigada.
0: Preciso
1: muito
0: da sua
1: obrigada.
0: Ajuda e auditoria para, enfim, a gente começar mais um Role a Gireta. É o seguinte, a nossa gireta aqui, ela tem um desafio. São várias opções que tem aqui.
1: Certo.
0: E aí, a Andréa vai dizer o que, que vai cair aqui na roleta, né?
1: Então, tá.
0: Pro nosso ouvinte poder participar aqui, a partir de agora.
1: Fechou.
0: Tá? Vai. Rodando!
1: Essa é boa, hein, Guido?
0: Que caiu, que caiu?
1: Acerte a música!
0: Acerte a música! É o seguinte, você vai ter que adivinhar a música que está ao contrário.
1: Oxe.
0: Mas eu vou dar uma dica. Eu vou dar uma dica da banda. É Corpo e Alma.
1: Olha!
0: Você conhece?
1: Não tanto quanto o Mário Jota que está ao seu lado, mas conheço.
0: Mário Jota, você gosta de Corpo e Alma? Você entra de Corpo e Alma nas coisas que você faz? Bacana, bacana. Então, ó, a música ao contrário pra você adivinhar. Ah, até porque eu tenho de presente aqui pare de ingressos pra ver os próprios.
1: Oh,
0: Corpo e Alma.
1: Oh.
0: É dia 3.
1: São bom, hein?
0: Dia 13, é sabadão?
1: Sabadão.
0: Sabadão, no Toninho Centro Eventos, ó, tem Corpo e Alma, tem a banda Diamante, Grupo Cayenne, tem um par de ingressos, Deia. E também tem um litro de óleo e a troca de óleo para a motoca.
1: Aê!
0: Vamos para a música?
1: Bora.
0: Ouça aí pra ver se você acerta qual música que é do Corpo e Alma que está ao contrário.

0: E aí?
1: Olha, eu tenho minhas opções, né, na minha cabeça, mas eu vou chutar. Perigosa e Linda.
0: Perigosa e Linda? Errou!
1: Eu sabia que ia ser fácil demais.
0: Né? Compliquei um pouquinho aqui, vamos ver se o nosso ouvinte descobre. Mais um trechinho aqui, só pra, né, deixar o gostinho. Só dá pra escutar o Wagner.
1: Olha, você deu uma dica agora.
0: É?
1: Que não pode ser a nova, né?
0: Ah, verdade. Tá aí a dica. 984027371 é o nosso Role a Gireta. Boa sorte pra você.

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0: Com Gui Guilherme aqui na Estúdio FM, elevador. É o número 1 do seu rádio, o nosso Fora da Caixa. Ó, será que a galera já tá acertando aqui o Rola Direta, música ao contrário, Jean?
1: Louca, sedutora,
0: ó,
1: bandida, pistoleira. Jean do 84 na área.
0: Valeu, Jean, obrigado. Camila participando, Jéssica também. Ah, Neide do Jaraguá Esquerdo, Nerli, né? Obrigado, tá lá em Guaramirim curtindo, a Claudineia também. Daqui a pouco eu repito aqui a música ao contrário, valendo par de ingressos pro Baile das Multidões no Toninho e também litro mais troca de óleo na B3 Moto Peças. E após o intervalo tem pior de três. 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
0: Muito bem, senhoras e senhores, estamos de volta aqui na programação da Estúdio FM. Boa tarde, bem-vindo, bem-vinda. chegou na pior hora. Tá no ar mais um Pior de Três aqui na Estúdio FM. Vem comigo!

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1: Ai, maravilha. Ó, que eu tenho de presente aqui, rapaz. Tenho um buquê de chocolate Picantos. Que chique. Picantos chocolate. Que legal. Baita presente. 984027371 pra você que votar na pior das opções. E hoje a pior vai ser vai ser isso aqui. Guilhotinada. Tá? Nossa, calma. Meu Deus. Decepou 300 vezes aqui a pessoa. Vamos para as opções aqui no nosso pior de três. A gente vai começar aqui, ó. Ó, hoje eu falei que eu ia testar os limites da loucura aqui. A primeira música até que é normalzinha. É... aqui do Sul, é uma bandinha do Sul. Eu não vi nada de demais nessa música. Achei ela bem normalzinha. Até acho que ela nem encaixaria muito aqui no pior de três. Mas então aplausos para receber eles, os Rouxinóis. Vou até amanhecer.

0: Nossa, que susto, velho. Eu achei que no final da música vinha besteira. Que bom, que legal. Tô com um negocinho na cabeça. No meu, né? Primeira coisa que a gente pensa, né? Quando... Ah, é bonitinha a música, é bonitinha. Eu gostei. Não acho que ela seja pior. Agora eu vou testar o seu limite. Vou trazer aqui uma música que é da Tailândia, a produção. É tailandesa? Ah, tá. Com vocês, Mal Yuang, Cassissa Yankepada Orang Tua.
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0: Não. Ele tá gorfando, o que que é? Parece meio um manto ali. É, música tailandesa. É a música 2. Mao Yuang. Palmas pro Mao Yuang. Palmas. É, não sei o que te dizer. Só sentir. Vamos pra opção 3 aqui do pior de 3. Chegando ele, Divino Jurandir. Palmas pra receber ele com a música Eu Não Aceito.
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0: abraçada com malandro.
1: Abraçada com malandro?
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1: Não, não faça isso.
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1: Achei um pouco trágico o Divino Jurandir, né? Ai, ai, sofrendo a dor da guampa. Tá aí com você, meus queridos ouvintes. Marlene, o que você me diz? Oi.
2: Aqui do... Eu voto no número 2 nessa música ali, Misericórdia. Abraços, Marlene, bairro Santa Luzia.
1: Deixa eu ver se tem mais algum... Eu falei que eu ia testar vocês hoje aí, pra ver até onde vai, né? Até agora eu só coloquei música brasileira aqui no pior de três. Eu pensei, ah, vamos tentar uma de outra nacionalidade pra ver o que que rola. Rodrigo, boa tarde. Pedro, Gabriele. Deixa eu ver a Dilson. 984027371. Vote na pior das três. Valendo buquê de chocolate picanto.
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1: Estúdio FM, número 1 do seu rádio, Guilherme Benuto e Panda. Eu duvido. 3:18 e a galera votando aqui no pior de 3. Oba!
2: Boa tarde, Gruber do Estrada Nova. Eu ia votar na número 3. Parece o Caneta Azul cantando, mas verdade, a lembra, número 2, né? É a pior de todas ainda. Valeu, forte abraço.
1: Valeu, abraço. Deixa eu ver aqui, ó, o Fábio, manda pra cá, boa sorte aí, votou na 2 também aqui. Ó, vou falar pra vocês, eu acho que a 2 aqui tá com 100% dos votos, mas não quero influenciar aqui nos próximos, né, Carlos?
3: E aí? Boa tarde, Guido.
1: Boa tarde.
3: Meu Deus do céu, o que que essa música 2 é? Quem que entende alguma coisa? Aqui é a Simone do 3 Rio do Sul. Manda pra mim esse buquê de chocolate. Deve ser bom, né?
1: Oh, imagina.
3: Essa chuvinha, um chocolate, é bom.
1: É bom.
3: Beijos, querido.
1: Valeu, beijo, Iraci.
4: A música pior de 3 é a 2. Iraci de Andrade, um abraço.
1: Tudo bem. Pois é. A Diandra também voltou aqui na 2. Já já eu volto pra repetir as candidatas, pra você ter uma segunda opinião, né? Quem sabe você... ouça ela com outros ouvidos após o intervalo. Segura aí. A número 1 do seu rádio. 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

0: Ó, eu tenho aqui um presente bem legal, que é um buquê de chocolate Picantos. Sabia que hoje é dia da secretária? 30 de setembro. Parabéns para dona Sabrina Dias, nossa secretária aqui na emissora. Parabéns para todas as secretárias deste mundo. Aê! E aí, acaba sendo uma opção bem legal, né? Você dá, imagina, um buquê de chocolate pra sua secretária. Dá tempo ainda, viu? É. Opa, calma, Roxinóis. Calma. Eu ainda tô aqui no meu raciocínio. Ai, eu tava falando, né? Ó, dia da secretária é uma boa pedida. De repente, ó, se fazer uma homenagem pra sua secretária aí, né? Um buquê de chocolate Picantes é uma boa pedida. Enfim, né? Não só pra secretária, mas pra qualquer tipo de presente, pra aniversário. É bem bacana. E aí, esse buquê de chocolates Picantes que eu tenho aqui pra você que vota na pior das três opções. Vamos pra um, produção. Os Roxinóis, Vou Até o Amanhecer. Vai!
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0: Essa aqui é a mais de boinha, né?

0: Eu não tenho maturidade. Eu juro pra vocês que eu não tenho. Quando ele contou, que bom, que legal. Sempre veio outra coisa na cabeça.
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0: Ai, ai, ai, mente poluída. Quero fazer justiça à música 2 aqui. Quero fazer justiça, porque agora há pouco eu falei que ela poderia ser filipina ou da Tailândia, né? Errei nos dois, na verdade é da Indonésia. Mau Iwang, Kasih Sayang Kepada Orang Tua. Vai! Poético. Chega no ouvido da gata e fala. Nossa, velho. Ó, eu achei que é um acústico bem legal. A gente não entende nada da letra. E a execução é um pouco estranha, né? Mas, né? Ouça ela com outros ouvidos, tá?
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0: Terceira opção, tá chegando o Divino Jurandir. Palmas pra ele. Eu não aceito.

Pior que ele é bem parecido com Caneta Azul mesmo, né? É mesmo. Na cama gemendo, abraçado com malandro.

0: Calma, calma, divino Jurandir. Calma, calma. Não faça besteira. É a opção 3 aqui do Pior de 3. Oi.
1: Boa tarde, querido. Eliane de Guaramirim. A número 2, né? Pior música mesmo. Rapaz do céu, essa tá difícil de escutar. Valeu. Aí,
0: valeu.
1: Coloca no sorteio, beleza?
0: Beleza. Um abraço. Boa sorte aí.
2: Oi, querido. Sou eu de novo. Eu voto na 2, que é a pior das piores.
0: Estou vendo tudo, tô vendo.
2: É a Rosemary.
0: Valeu, Maria Aparecida.
3: Boa tarde, Guido. Oi. Eu voto na música número 2 também, pelo amor de Deus. Que música, né? Da onde saiu isso, né? É a Maria Aparecida do Amizade.
0: Ai, ai. Por isso que eu tenho orgulho aqui do Pior de 3, porque tem muita coisa aqui ainda. Muita coisa cabreira pra vocês ouvir. Giovanni.
4: Boa tarde, estúdio. É Giovanni de Guaramirim. Queria ganhar esse buquê de chocolate aí pra minha esposa. Essa semana a gente completa aí 17 anos junto.
0: Oh.
4: Um abraço, tudo de bom.
0: Viva os noivos, parabéns.
5: Boa tarde, Guido. Boa tarde. Fernanda do Águas Claras. A pior música é a número 2.
0: Gritaram com força. Então tá. Galera da Medprev, oi.
6: Boa tarde,
0: sujo.
6: Aqui é a Ingrid.
7: Aqui é a Adria.
6: Nós somos secretárias da Medprev.
7: E eu desejo parabéns pra todas as secretárias. Hoje é o nosso dia.
6: Manda esse buquê pra gente que a gente divide.
0: Aê!
6: E nós votamos na música 2.
0: Ó, sincronizadinhas. Parabéns, secretárias. É, felicidades. Deixa eu ver. Thiago, Beatriz, daqui a pouco eu volto com o resultado aqui.
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0: Amplitude FM, a número 1 do seu rádio, Marcos Ibellucci. Pena que você já namora. Aqui no nosso Pior de Três, e a galera descascando o pau na música 2 aqui.
1: Fala, Guido, boa tarde. Opa. Josiel aqui do Chenieres, que sempre ligadinho aí com a melhor.
0: Aí.
1: Pô, eu volto na opção 2, cara. Ô, música muito ruim. Pô, não dá pra entender nada. Se botar aquela corneta do Cid Ortiz aí, piora tudo de vez.
0: O quê?
1: Beleza? Bom programa pra vocês aí. Valeu.
0: O que tem a corneta do Cid? Deixa eu ver quem mais. Fala, cabelo!
2: Fala, Guido! Boa tarde!
0: Tarde!
2: Não sei se a pior música é a 2 ou é ouvir você cantando, né?
0: Te lascar, rapaz!
2: Mas eu vou voltar na 2.
0: Tá certo, daqui a pouco eu volto com o resultado. Olha, até agora eu só vi número 2. Acho que pela primeira vez aqui no Pior de 3 vamos ter aí, né, com 100% dos votos, a guilhotinada de hoje, hein? Já já, após o intervalo, resultado, segura aí, valendo buquê de chocolate Picantos. 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

0: Já até decorei a música. Que peninha, hein? Que peninha. Obrigado você que votou aqui no Pior de 3. Buquê de chocolates da Picantos. Vai pro final do telefone 1345. Fábio, é você, Fábio! Aê! Passa aqui no estúdio pra retirar. E ó, fica a dica aí, ó, presente, né, pra qualquer ocasião especial, data comemorativa, né? Hoje, por exemplo, é dia da secretária, né? Ela vai ficar super feliz se tu der um buquê de chocolate da Picantos. Tem várias opções lá pra você. Vamos pro resultado? Já falei, né? Com 100% dos votos pela primeira vez aqui no Pior de Três. Ela, Maui Wang, Kasi, Sayang, Kepada, Orang Tua. Aê! Maui Wang vai ser vai pra guilhotina, vai.
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0: Cortou e cortou com gosto. Noventa e nove vírgula nove por cento, que teve um que votou na 3 aqui, apareceu agora.

Estúdio FM, a número 1 do seu rádio, Maiara e Maraíza. Sorte que você beija bem. Aqui no nosso Fora da Caixa. Tinha que ter um aqui pra ser o do contra, né? Quase que foi 100% aqui do pior de três. Mas não. A Mary votou aqui na música 3. Pra ser do contra. Tá bom. Continua a nossa gireta, hein? O desafio de hoje é acertar a música que tá ao contrário, valendo par de ingressos para curtir Corpo e Alma neste sabadão no Toninho Centro Eventos, mais litro de óleo e troca de óleo na B3 Motopeças. Só. É do Corpo e Alma, eu já falei. Mas qual é a música? 98402-7371. Daqui a pouco tem Catatumba também, hein?

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0: Opa, estamos de volta aqui na Estúdio FM. Buenas tardes. Essa moça é pra casar. Canta pra gente, Diego e Victor Hugo.

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Essa é de 1988. A música é do INXS, Never Tears Apart. Sonzeira. A música assim pra você botar junto com a cremosa e fazer aquele clima. E olha, essa música aqui tem uma curiosidade, porque assim, ó, quando ela foi lançada, lá, onde que ela foi lançada? Nos Estados Unidos, né? Ela alcançou o 7º lugar, né, no Hot 100. Aí na Austrália, que é o país natal da banda, a música chegou só na 14ª posição. Ficou longe, então ela fez mais sucesso fora do país do que dentro. Olha o que aconteceu em 2014, fizeram uma série biográfica do INXS, né? E essa faixa voltou, e aí voltou com força, e voltou pro topo das vendas digitais, que ultrapassou seu recorde original, atingindo aí o 11º lugar nas paradas australianas. INXS, Never Tears Apart, aqui no Catar.

0: Cidade FM, a número 1 do seu rádio, Zenete Cristiano. E a cadeira cativa aqui no nosso Fora da Caixa. Tá valendo o desafio da roleta. Tenho de presente 1 litro de óleo, mais a troca de óleo para sua moto. Alô, galera da B3 Moto Peças, mandaram bem aí no presente. Tem um par de ingressos pro Baile das Multidões, Toninho Centro Evento, Sabadão, Grupo Cayenne, Banda Diamante e Corpo e Alma. E para concorrer, você tem que descobrir qual é essa música do Corpo e Alma que está ao contrário. Ué! Então, a gente já acertou aqui. Desse é o pop. É Corpo e Alma, né? 984027371. Esse é o nosso Fora da Caixa que volta após o intervalo. 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
11: Opa, estamos de volta aqui com o Fora da Caixa. Daqui a pouco tem notícia para você. O caso do homem que passou mal na montanha russa e gorfou em mais de 14 pessoas. Já, já, aqui no Fora da Caixa News. Gian Giovanni.

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1: Ah, canção rei!
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0: Opa, daqui a pouquinho eu tenho o resultado da nossa gireta com a música ao contrário de hoje. E agora tem informação. É o Fora da Caixa News.
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0: É, e o homem que gorfou durante a montanha russa. Nossa, velho. Que situação. Ele estava de férias na Espanha. Decidiu encarar a Ferrari Land, uma das atrações mais rápidas do parque Porte Aventura. Mesmo estando com gastroenteritite. Gastro alguma coisa também. Nossa. Ó, logo na primeira subida da montanha-russa, que chega a velocidades próximas a 200 km por hora, o estômago não aguentou. Na primeira curva, ele acabou gorfando durante todo o percurso.
2: Que fedido.
0: O problema é que, né, com o vento e a velocidade, o negócio espalhou pelo brinquedo todo. Atingiu 14 passageiros, né? Vários deles também aí passaram mal, acabaram gorfando também. Essa é uma confusão generalizada, né? Apesar da situação, ninguém foi responsabilizado, já que tudo foi considerado um acidente involuntário.
3: O nome dela é Flash, hein?

0: FM, a número 1 do seu rádio, Zezé de Camargo, irmão da lua, amigo das estrelas, aqui no nosso Fora da Caixa. E o desafio, gire a roleta, role a gireta de hoje e acerte a música que está ao contrário. Após o intervalo, vou trazer o resultado. Quem vai levar aqui um par de ingressos para curtir o Corpo e Alma no Toninho Centro Eventos? É, sabadão, Baile das Multidões. E também tem aqui a troca de óleo, mais um litro de óleo da B3 Autopeças. 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
0: Ah, quem tá levando troca de óleo mais um litro de óleo na B3 Motopeças e par de ingressos pra curtir o Corpo e Alma no Tonin Center Events é ela, final do telefone 9438, Joene. Parabéns! O desafio da nossa gireta, música ao contrário, para quem falou que é a música pistoleira do Corpo e Alma, a ser...

0: Teve uns que mandaram aquelas dos olhos negros, perigosa e linda. Ah, não, é a pistoleira. Parabéns pra Joene, que participou e acertou. Na sequência, tem Chada 5 aqui na programação da Estúdio FM.
1: Murilo Rufi,
2: Bruno Rosa.

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0: Muito bem, tem dica de economia e quem conta pra gente é o Cowboy, é o Souza Filho. Aô, Cowboy!
2: Legal. Aô, potência! 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

0: Xuxa.
1: Boa tarde, senhores.
2: Boa tarde,
3: Povarito. Como vai?
1: Tudo bem?
3: Tudo bem. Eu
2: atravessei aqui no Guido.
1: Ah, ele gosta que atravessa.
2: É. Boa tarde, pessoal.
1: Oh, hoje é dia da secretária, né?
2: É, o dia da secretária.
1: Parabéns a todas as secretárias.
3: Que trabalha o dia inteiro comigo.
2: Eu lembrei disso também, porque será, né?
3: Um grande perigo de parar num tribunal.
2: Lembrei do Amado Batista,
1: por quê?
2: Você falou.
1: Tá. Pô, a gente podia ligar pra algumas secretárias, né?
3: Vamos fazer um teste aí pra ver se as secretárias estão fazendo um bom atendimento?
1: É. Manda um contato aí da recepção da tua clínica, da tua lojinha, do teu escritório, que a gente liga pra ver se...
2: Você tá
1: pra dar os parabéns. Não, a gente liga pra dar os parabéns.
3: É.
1: Vocês não vão aprontar.
3: Não vamos azucrinar, claro que não.
2: Não, nós vamos
1: conhecer. Será?
2: Não.
1: Eu queria testar vocês também como secretários. Alguém podia ligar agora no WhatsApp da gente pra ver se o Guido... Ou se o Éter são bons secretários?
3: Deixa o Éter, ele tem uma voz mais de secretário, sabe?
2: Me teste.
1: É. Pede, liga aqui pra falar com alguém, pra reclamar de alguma coisa, né? No nosso WhatsApp. Ó, eu vou presentear ouvintes que participarem hoje aqui, tanto indicando número de secretária, como ligando aqui, né? Pra fazer o teste com o Éter ou com o Guido. Eu tenho aqui, olha, em homenagem ao dia da secretária, a Cavicchioli Têxtil vai presentear com um lençol, aqueles de elástico, né? Fácil.
2: Olha!
1: Um lençol e duas fronhas.
3: Uau!
1: Né? Bem confortável, né? E mais um ingresso pro Festival Meu Boteco, que acontece neste sábado na Top Poker Jaraguá.
3: Boa!
1: Beleza? Então vamos ver se a galera... Se você tem aí o contato da sua recepção aí, do seu escritório, da sua clínica, e a gente vai ligar pra sua secretária pra dar os parabéns pra ela ao vivo.
3: Mas não avisa.
1: Não avisa.
3: Só manda o contato.
1: Só manda o número da recepção aí, tá? Tá bom? Do telefone. Ou se você quiser testar o Guido e o Éter como secretários, é só ligar no nosso WhatsApp. Ligação de voz aqui que a gente atende na hora, ao vivo. Reclama de alguma coisa ou faz algum...
2: Só não xinga, não, é, tá. Não liga com nós.
1: Então eu aviso aqui quando é pra ligar, tá bom? Quando você ouvir o aviso do Porta Nova, você pode ligar aqui no...
3: Como
1: no
3: é que WhatsApp. O aviso do Porta Nova? Precisamos de uma palavra-chave pra saber.
2: De um código.
1: É?
2: Precisamos de um código.
3: Precisamos de um código pra saber.
1: Um código?
2: É alguma coisa que nós se ligue.
3: Tá. Aí rodou o sinalzinho, o bip.
1: É. E se de preferência...
3: Não
1: tem que...
3: diga alô, diga tchunga, djanga, banjanjanga.
1: É que telefone fixo não dá pra ligar, né, Guido? Ou dá?
3: Não dá? Não dá.
1: Não dá, né?
3: O quê? Do WhatsApp pro fisco?
1: Daqui dá pra fazer?
3: Acho que dá, cara.
1: Não sei se eu vou conseguir. Mas enfim, manda o contato aí da recepção da tua clínica ou o WhatsApp da tua secretária. De preferência o WhatsApp da secretária, daí a gente liga ao vivo, tá bom?
2: Isso. Combinado.
1: É? Aqui, ó. Quer tentar uma agora?
3: Pode ser.
2: Vamos lá.
3: Você vai?
2: Já que estamos no embalo, né? Por que não?
3: Vai lá, Éter maluco, é contigo.
2: Mas é ela que vai ligar ou eu que ligo?
1: Hã? Não, no próximo bloco.
2: É?
1: Tá bom?
3: Meu Deus, que indecisão.
1: É, não, a Bárbara mandou aqui. já, deixa comigo.
3: Segue o roteiro.
2: Bora.
3: Não temos roteiro.

0: larga, me larga.
1: Estúdio FM, número 1 do seu rádio, comi bola, hein?
0: Ah, é?
1: O comércio fecha às 18, não vai dar tempo pra fazer muita ligação.
0: Ah, verdade.
1: A gente vai até
0: dá
1: um sete.
0: Gás aí, então.
1: Vamos pro intervalo, a gente volta já. 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

0: Então,
1: coisa boa, coisa fina. É,
0: qualidade pra você, tá bom? Um abraço pra toda a galera aí. E intervalo, a gente volta já. 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
11: Muito bem, já dá 5. No dia da secretária, vamos ligar para uma secretária?
12: Vamos ligar.
13: Vamos lá, vamos lá.
11: O Éter vai fazer a primeira, então.
13: Vamos lavar, vamos lavar, vamos lavar.
11: Tchau! Dale, dale!
12: Tchau, tchau! Nossa, tô me sentindo famoso.
11: Ou um animalzinho na jaula, né? Todo mundo tchau, dando tchau pro Guido. Vai.
14: Clínica La Santé, boa tarde.
15: Alô, boa tarde. Com quem eu falo?
14: Boa Alô. Tarde.
15: Com quem que eu tô falando?
14: Alô?
15: Alô, boa tarde. Com quem que eu falo?
14: Alô?
15: Alô?
14: Não consigo escutar você.
15: Poderia me dizer o nome da clínica? Clínica do quê? Que é mesmo? Eu queria saber, por gentileza.
14: Alô?
15: Ela não tá me ouvindo, será?
11: Ixi. Será que é o microfone?
12: Pois é.
11: Quer tentar nisso aqui? Será que dá?
12: Liga pra mim aqui, porta-mala, pra nós fazer um teste ao vivo.
15: Vamos fazer
12: aqui
15: um teste drive.
12: Pra ver se eu consigo te ouvir. Eu vou lá na outra sala.
15: Vai lá, vai
11: não,
15: lá.
11: Não, tem que ser o Éter. Vai lá, vai lá. O Éter vai falar contigo.
15: Vou falar com você, vou fazer um teste drive.
11: Vamos ver.
16: Alô?
15: Alô, quem? Guido? Guido Carçudo?
16: Alô? É, de fato, o áudio não está vindo para a pessoa...
11: E você, me ouve? E agora, você me ouve? E agora, tá me ouvindo? Não.
16: Nada.
11: Ah, então é por isso. Deixa eu ver. Que estranho, né, bicho? Por que que será?
15: Será que bloquearam nós?
11: É.
12: Mas é um inferno, né, cara? Porque assim, ó, a gente testa... Funciona.
11: Dá certo.
12: Aí quando a gente vai fazer no ar, não
15: ar
12: funciona.
15: Vivo. É, eu...
12: Isso aí é coisa da concorrência.
11: Atende de novo, só pra eu ver se eu consigo, se você consegue ouvir.
16: Alô? Alô?
11: Tá ouvindo? Vê se você ouve a nós aí. Tá ouvindo alguma coisa?
16: Deixa eu ver. Fala.
11: Oi?
16: Oi?
11: Tudo bem?
12: Não, tá vindo nada.
11: Que louco. Ah, acho que agora vai, ó. Mudei.
12: Agora que eu desliguei.
11: Mas é uma tchonga, djang, bam, bam, djang, djang. É só teste ao vivo, bicho. Vê lá agora.
16: Agora sim.
11: É?
16: É?
11: Tá, agora tá pra ouvir a rádio?
0: Agora sim.
11: Agora tá, então vamos tentar agora, vamos tentar agora.
0: Então vamos lá.
11: Vai, vai. Agora vai dar, Etra, vai lá.
0: Vamos lá,
11: vamos ver.
14: Clínica La Santé, boa tarde.
15: Alô, boa tarde.
14: Boa tarde.
15: Quem que eu tô falando?
14: Com a Victoria, aqui da recepção da clínica.
15: Victoria?
14: Isso.
15: Olha, eu queria saber clínica do que é mesmo, o que é que vocês fazem aí, o que é mesmo?
14: É odontológica.
15: Aí, é você mesmo então que eu tava procurando, Victoria, é você mesmo. Eu queria marcar uma consulta, que eu tô com um problema aqui do meu cisto. Siso, é. Que tá nascendo meio atravessado na boca.
14: O senhor já é paciente da clínica? Não,
15: eu quero me tornar um paciente.
14: Ah, entendi. O senhor gostaria de marcar uma avaliação com a gente, então?
15: Pode ser. Quem que é a doutora que vai fazer esse arrancamento do meu dente aqui?
14: Daí o senhor fica sabendo no dia da avaliação, quando o senhor vier, tá? É passado tudo certinho pro senhor essas informações.
15: Ah,
14: o senhor passa por um processo.
15: Sim, não é a certo? Bárbara?
14: A doutora Bárbara, ela é a nossa coordenadora geral da clínica.
15: Ah, então, Victoria, foi a dona Bárbara que pediu pra ligar pra vocês, pra dar os parabéns pra vocês pelo dia da secretária.
12: Aê!
11: Você está ao vivo no Chá das 5 da Estúdio.
15: Estamos aqui, fazendo sua homenagem para vocês aí.
14: Deus.
15: Parabéns pelo dia da secretária, né?
14: Muito obrigada.
11: Você não está sozinha aí, tem mais uma colega, né?
14: A Fernanda não se encontra aqui agora, mas ela também é secretária da clínica.
11: Então tá bom, a Bárbara pediu para dar parabéns e nós aqui do Xará 5 também parabenizando você pelo dia da secretária.
12: E parabéns pelo atendimento, muito fofinha.
15: Foi.
12: Com esse ignorante
15: tá
12: aqui.
15: Tá um louco desse, né?
12: Não.
15: Falando,
14: muito
15: né?
14: Muito obrigada.
11: Ouvi uma voz dessa.
14: É.
11: Né?
14: Muito obrigada.
15: Parece um cachorro afogado, né?
14: Melhoraram o meu dia.
11: Tá bom, e você está concorrendo no final do programa aos presentes de hoje, tá? A Bárbara te avisa se você ganhar, tá bom?
14: Tá bom, então.
11: Valeu, Victoria!
15: Valeu, Victoria!
14: Imagina, obrigada, tchau, tchau.
12: Que gracinha.
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0: Estúdio FM número 1 do seu rádio. Vamos correr que a gente vai tentar mais algumas ligações aí até as 6 horas. Se der tempo, né? Vamos torcer aqui. 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

0: Oba! Vamos falar de Festival Meu Boteco. Vamos lá. Deixa eu abrir a porta.
1: Eco, eco, eco. Festival Meu Boteco. Os homens estão preparados em Porta Nova.
0: Sábado tem festival, segunda edição do Festival Meu Boteco, ali na Top Poker, um lugar fantástico e com uma estrutura. Galera, nem esquenta a cabeça se garoar, se chover. Maurício tá aqui, vai contar pra gente. Isso, a estrutura mesmo. Tá lindona,
2: isso,
0: né, Maurício?
2: Isso mesmo, galera. Boa tarde, primeiramente, a todos.
1: Boa tarde.
2: Aqui da Estúdio FM. É, a estrutura é maravilhosa, né? A gente tava lá hoje organizando e vendo os locais lá. Uma tenda principal vai ter 30 metros por 20, cabe muita gente embaixo.
0: Oh, que legal.
2: E paralelo ali vai estar a praça de alimentação, né? Que vai estar tudo coberto também.
0: A partir das 15 horas, né? Várias bandas, Código de Bar, Os Extintos, Seu Celso, Das Aranha. Ademas está aqui.
1: Ó, oh, da
0: banda. Ademas. Cara, ó, bom que ele veio. Que você adora o nome dessa banda.
1: Cara, verdade. Um dos nomes de banda que eu mais curti, achei criativo, foi o Código de Bar, cara.
3: Aí, ó.
1: Não sei se que eu gosto de.
0: Você sabe a história do nome ou não? Como é que surgiu?
3: Da Código de Bar, na verdade, assim, nós viemos de vários grupos diferentes e uma das bandas principais se chamava Atacama. E essa Atacama é a propulsora da Código de Bar hoje, né? Então. É uma história muito antiga já e acabaram os integrantes, principalmente o Michel, né? Uhum. Que hoje ele tá ausente e não conseguiu.
0: Você é o baixista, né?
3: Eu sou o contrabaixo. Eu sou o que menos faz esforço lá na banda.
1: O que você tem contra os baixos?
3: Ah, eu sou já baixo, né? Então, daí o Michel que fez toda essa andança com a Atacama e acabou surgindo esse nome já anteriormente da Atacama. Era pra ser Código de Bar e ele acabou se dissolvendo da Atacama e acabamos em 2011 pra 12 já tá adquirindo o nome Código de Bar. Ficava mais pra nós mesmo, na noite. Sim. Mesmo, né?
0: Era uma época que todo mundo falava código de barras, código de barras, código de barras, e aí deve ter surgido a ideia. Pô, é só
1: tirar... Tá na hora de atualizar agora, pode atualizar pra código Pix.
3: Aí, ó, quase isso.
1: Banda
3: quase.
1: Código Pix.
3: Mas muito mais rápido, né?
0: E o repertório caprichadíssimo pra daqui, sábado.
3: Não, é repertório, olha, nós vamos, tava falando com os meninos anteriormente, a gente tem um repertório aí de quase 400 músicas já, mas hoje o pessoal gosta mais do System, né? Então hoje a gente vai fazer um repertório bem passista, hein? O Regiaguense, um Metallica e vamos fazer acontecer.
0: É um festival para todas as idades, né, Maurício? Vai ser uma grande festa nesse sábado.
2: Exatamente, um festival para todas as idades, família também vai estar presente e começa com o Seu Celso, né? Uma banda bem legal, conhecida aqui da região e na sequência o Das Aranha, né? Por volta das 18 horas. No palco principal, ainda falando, e fecha lá fora com os Extintos. Uma banda nova e maravilhosa que está na área. E lá dentro, na área coberta, dentro do Top Poker, toda preparada, o último palco, daí é o Código do Ar.
0: Bom, você escuta a Estúdio FM para garantir ingresso, né? Porque a gente está sorteando durante a programação.
1: Estamos descascando aí vários, né?
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1: Que beleza.
0: Neste sábado, a partir das 15 horas, tem o segundo festival Meu Boteco. Vai lá fazer a festa.
2: Vamos lá, quebrar tudo lá.
0: Sim. Ademas, obrigado, bom show pra vocês, né? Todo mundo convidado, né?
3: Eu agradeço a Estúdio, o Meu Boteco e toda a organização aí, vai ser um evento top, a gente tocou já o ano passado e foi muito bom lá e agora estamos de novo aí, né?
0: Ele não é Ademar, é Ademas.
3: Ademas, não, tá tudo tranquilo, né? Pessoal.
0: Ademar?
3: Não, Ademas. Valeu, obrigado.
0: Obrigado, valeu, bom show. Valeu, Mauricião.
2: Ok, um grande abraço pra todos os ouvintes da Estúdio FM. Até lá, até sábado, galera.
0: Sábado tem festival,
1: Meu Boteco!

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0: Estúdio FM número 1 do seu rádio e a morena do cabelo cacheado. Éter, você gostou da ligação?
1: Você
0: aprovou, Éter?
2: Aprovei.
0: Agora vamos ver se a gente aprova o Guido?
1: Vamos ver se nós aprovamos o Guido.
0: Muito bem, vamos lá. Ligar para mais uma secretária aqui.
2: Ai.
3: Será que alguém vai me atender? Eu quero saber se alguém vai estar no ponto da linha. Tá demorando demais, já não gostei dessa secretária.
0: Ah, é você, doutor Bão?
3: É.
4: Alô?
3: Alô, boa tarde. Com quem que eu tô falando?
4: Boa tarde. Com quem você precisa falar?
3: Boa tarde, eu gostaria de falar com a Shirley.
4: Não, não neste número.
3: Mas não é da escola?
4: Não, com quem eu... Alô?
3: Boa tarde, aqui é o doutor Barroso. Eu gostaria de falar com a Shirley. Quem me indicou esse número aqui foi a Dani. Será que eu liguei errado?
4: Acredito que sim, não...
3: Nem Dani... Não tem nem Nani aí?
4: Não.
3: Você não é Lu?
4: Como, Dani?
3: Nani, com N.
4: Nani?
3: É.
4: Sim, eu sou a Lu.
3: Ah, você é a Lu? Pois é, a Nani pediu pra eu falar contigo. Tu é a Lu?
4: Isso.
3: Tá certo, muito prazer. Eu sou o doutor Barroso. Sou da Associação Hidrossanitária aqui. A Nani conversou contigo a respeito de uma vistoria nos banheiros da escola.
4: Não, falei bem pouco com ela hoje.
3: Tá certo. Então, porque assim, ó, eu tô com uma petição aqui, eu sou engenheiro hidrossanitário, e aí tem, né, uma nova resolução aqui de fazer aqui a vistoria, né, dos banheiros de várias instituições, para ver questão de porcelana, para ver, né, se os porta-toalhas estão todos dentro do esquema e das normas, que agora tem uma nova regulamentação, não sei se ficou sabendo disso.
4: Não, eles passam tudo por licitações, né? Não passa com a gente.
3: Ah, tá. Pois é, isso que eu achei meio estranho, porque a Nani pediu para eu ligar para ti e já agendar direto, mas eu pensei, ué, não tinha que fazer uma licitação, que bagunça é essa? Mas pelo jeito nem vocês se conversam aí direito, né?
4: Bem pouco.
3: Ei, mas comunicação não é muito forte. Tu é a secretária aí, me diz uma coisa.
0: Parabéns! Parabéns!
3: Você está no ar no Chá das 5 da Estúdio FM, minha querida.
4: Obrigada.
0: Parabéns pelo dia da secretária. Ela desconfiou, né? Também um maluco. Né? Que vistoria hidrossanitária, cara.
5: Misericórdia. Parabéns pelo dia da secretária.
0: Eu não sei se ela vai ouvir a mensagem aqui da Nani. Deixa eu colocar pra ela ouvir.
6: 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Número 1 do seu rádio. Eu tenho um contato de uma secretária top, maravilhosa, que trabalha com nós, tá? Ela merece muito ganhar esse prêmio.
0: Então, a Nani que mandou pra você.
7: Ótimo!
0: Então, você,
7: que bom, fico muito feliz.
0: Por ter participado aqui com a gente no Chá das 5, no final do programa você está concorrendo aos presentes de hoje. A gente avisa você ou a Nani depois do resultado do sorteio, tá bom?
7: Tudo bem, vou ficar na torcida então.
3: Você torce bastante aí, mas vê se troca esses lixeiros aí do banheiro que estão tudo catingando.
7: É, né? Tá tudo precisado já.
0: Valeu, Lu. Parabéns pelo teu dia.
7: Muito obrigada, tá? Muito obrigada.
0: Tchau. Vistoria hidrossanitária. 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
0: Vamos lá, sim, estamos de volta com o nosso Chora 5.
3: É, rapaz.
0: Ô, Éter, agora é contigo.
5: É com nós, vamos
0: a
5: lá.
0: Filha do Emerson.
5: Filha do Emerson.
0: Ela é secretária de um advogado.
5: Opa, tem que cuidar. Nossa, oh, você me botou na espinha agora,
0: se
5: né?
0: Lascou. Agora então tem que... O nome dela é Isadora.
5: O nome dela é Isadora, tá.

0: Não vai atender. Passou das 6 já.
1: Horário comercial já é Elvis, né?
0: Eu não pensei, não me liguei nisso. Né? Porque tem que ter acesso. O comércio fecha às 6, né? Só nós que é louco.
1: Ah, mas se bem que tem bastante coisa que...
0: Pois é.
1: Ligar pra uma pizzaria.
0: Mas secretária na pizzaria?
2: Claro, elas que fazem os pedidos, né?
0: Às vezes é o dono, hoje em dia tá a situação...
2: Eu tô economizando a mão.
0: Situação do Brasil...
1: É, não tá fácil.
0: Deixa eu ver aqui se tem mais um aqui, peraí. Aqui, ó. É, não, mas não passou o contato, peraí. Aqui, ó.
1: Duvido você ligar pro 190.
2: A minha empresa mesmo, eu sou o secretário, sou o setor de RH, sou o financeiro, sou tudo.
1: Marketing?
2: Tudo eu.
0: É? Ó, vamos lá.
2: Quase que me demiti esse dia.
0: Larissa, a filha da Indianara, ela é secretária de alguma empresa ali em Guaramirim.
2: Larissa?
0: Larissa.

0: Alô?
1: Oi.
0: Oi, boa tarde, como é que tá? Tudo bem?
1: Boa tarde, tudo bem?
0: Eu falo com a Larissa?
1: Isso.
0: Do que é do secretário, né? Do que é? Do que é o teu estabelecimento aí?
1: Trabalho numa reforma de baú.
0: Ah, reforma de baú. Então,
1: Sim.
0: eu tenho um Gol aqui, 2001, eu precisava reformar a lata dele, ele tá meio cheio de ferrugem. Será que dá para nós
1: Não, não,
0: negociar?
1: com carro eu não trabalho. Com
0: Ah,
1: carro eu não sei.
0: você não trabalha. Ah, tá. Então tá bom, mas assim, não tem jeito mesmo, tá cheio, tem uns podres ali, vamos dizer assim, 99% dele tá podre.
1: Não, mas manda pra cá que a gente dá um jeito, né? Com certeza.
0: Mas vocês não vão
1: Qualquer forma de fazer dinheiro.
0: fazer prego dele?
1: Claro, com certeza.
0: Não, eu quero destruir, meu.
2: Parabéns!
0: Quero destruir meu gol.
2: Mexe com um baú, você vai mandar gol pra lá?
0: Mas a lata é a mesma,
2: Mas que tipo de
0: pequenininha.
2: baú? Fiquei curioso. É
0: Para,
2: baú do quê? De caminhão?
1: É, baú de caminhão, frigorífico.
2: Ah, tá. Pô, você podia desovar um corpo ali, pelo menos,
0: Ah,
2: né?
0: pois
2: Pois
0: assim,
2: é.
0: né? Parabéns, né, Larissa, pelo dia para a secretária, né? Parabéns.
1: Ai, muito obrigada!
2: Quem pediu para ligar
1: Fico
2: para você,
1: feliz de lembrarem.
2: quem pediu para lembrar, né, você e mandar os parabéns é. Quem que é a Indianara?
1: Ah, é a minha
2: Ah, é a mãe. Tudo bem.
1: mamãe!
2: Então, você está participando do sorteio aqui. No final do programa, a gente vai fazer o sorteio. Se você ganhar, a gente avisa você, tá bom?
1: Tá
0: Isso aí,
1: bom,
0: isso aí, isso
1: perfeito.
0: aí.
2: Estamos sorteando aqui, olha só, um presente do Dia da Secretária Especial da Cavicchioli Têxtil. É um lençol com
0: Opa.
2: elástico, duas fronhas de qualidade da Cavicchioli Têxtil para o Dia da Secretária e mais um ingresso para o festival Meu Boteco. Boa sorte, tá bom?
1: Muito obrigada.
2: Valeu, Larissa,
1: Valeu,
2: parabéns!
1: muito obrigada pra vocês.
2: Ela estava ouvindo, eu acho.
0: Né?
2: Obrigado.

0: 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Vamos fazer um intervalo, a gente volta já com Chá das 5. Hoje com ligando para as secretárias, parabenizando-as pelo dia especial de hoje. 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
3: Muito bem, já estamos de volta.

0: Vamos ouvir uma mensagem aqui.
1: Uma mensagem.
0: Carlos. Um abraço ao Carlos.
1: Carlos.
2: Boa tarde, Estúdio FM. É Carlos do bairro Tabuleiro. Tô na escuta do Chada 5. Gostaria de ouvir com Amado Batista, secretária, se for possível. Um forte abraço a todos da rádio. É show essa rádio. Já comprei até um rádio. Já comprei até um carro por intermédio dessa rádio aí.
3: Opa!
2: Em Jaraguá do Sul.
0: Que legal,
3: é,
0: hein?
3: Da onde que é a cidade do nosso...
0: É lá onde você pode jogar qualquer joguinho que sempre tem o tabuleiro pronto.
3: Tabuleiro.
0: É, eu acho que é tem...
4: Tem Joinville e tem Barra Velha também, acho que
0: é. Barra Velha é praia do tabuleiro ou não?
4: Litoral. Esses dois lugares tem tabuleiro, agora não sei
0: qual. É Joinville, Carlos? Acho que é Joinville, né? Você sabe cantar a secretária, música secretária da Amado Batista?
4: Secretária!
0: Vai cantar na versão MPB. Vai.
4: Secretária eletrônica, que me atende. Eu não sei, não, a letra agora me deu. Me ajude aqui, me ajude.

0: sexual. Assédio sexual.
1: É praia de Barra Velha, Tabuleiro.
2: Aê, beleza. Um abraço pra vocês aí, Barra Velha.
3: Eu não tava errado, viu?
2: O que foi?
3: Eu não tava certo, mas também não tava errado.
2: Muito errado.

0: puxada.
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0: Você
2: tá crazy?
1: Me chama The Lord, senão vou desligar.
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4: Todo mundo tem uma lembrança boa, né?

0: boa.
1: Muito bem. Pode... 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É, seu Éter, mande um alô para a Virlene.
2: Opa, lá na cidade de Mafra, né? Alô? Alô?
1: Alô, né? É, mandou alô. Mafra.
2: Final de semana nós estamos aí para nós tomar umas cajibrinas junto aí, né? Ela gosta de tomar os guardas. Às vezes passa vergonha perto dela.
1: Não vai ter a lei seca?
2: Ai...
1: Ou não?
0: Hã? Vai?
1: Não, final de semana que... não tem lei seca? Sabia que não pode beber no final de semana?
0: A lei pode ser seca, mas a minha boquinha vai estar bem molhada.
2: Cerveja.
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1: Muito bem, estamos de volta com o nosso Chá da 5.
0: Beleza.
1: Daqui a pouco o resultado, hein? Quem vai levar esse presente do dia da secretária da Cavicchioli Têxtil. Lençol com elástico, né? E duas fronhas de qualidade.
0: Uau.
1: Da casa Cavicchioli, loja de fábrica, né?
0: É qualidade.
1: E o ingresso pro Festival Meu Boteco. Vou botar o Éter numa sinuca de bico agora.
18: Pô, Regis, quem que é esse doido aí que apareceu com vocês? Eu perdi o programa uns dias aí, já tô por fora.
1: Deixa,
18: beijo.
1: Deixa comigo, Maristela. Vamos fazer
2: fedido, mas tô no lucro.
1: Vamos fazer um bate-bola, jogo rápido aqui com você. Nasceu aonde?
2: Eu sou natural de Rio Negro, Paraná.
1: É. E por que você fala tanto de Mafra?
2: Porque eu
0: não teve sei, preso lá,
2: porque,
0: né?
2: Porque, na verdade, de certo, quando foi pra me darem a luz, para quando foi nascer essa beleza rara aqui, eu de certo, os recursos eram melhor em Rio Negro, né? É. Mas eu sempre morei em Mafra.
1: Precisavam de especialistas para tirar os...
2: É, porque não, foi difícil de tirar.
1: Tá. Bate-bola, jogo rápido. Praia ou montanha?
2: Eu gosto de mato. Eu sou que nem um guido, eu gosto de mato.
1: Doce ou salgado?
2: Salgado.
1: Frio ou calor?
2: Frio.
1: Um filme inesquecível?
2: Espera do Milagre.
1: A música que define sua vida?
2: A música que define minha vida? Agora não. Ixi, sei, são tantas.
0: Agora tocou fundo.
2: São tantas,
1: bem,
2: né?
1: Fundo.
2: É, pode ser o Faroeste Caboclo.
1: Se pudesse ter um superpoder, qual seria?
2: Eu queria ser invisível.
1: Qual o seu livro de cabeceira atual?
2: Nossa. O livro de cabeceira atual eu não sei, mas acho que é o lá que eu...
1: Sabe ler?
0: É a bula do remédio.
2: De como?
1: Não. Viagem dos sonhos.
2: Viagem dos sonhos e para os Estados Unidos.
1: E a sua viagem dos sonhos?
0: De cogumelo.
1: Um medo secreto.
2: O medo? O medo é de ver o Guido de noite. Sem roupa. Isso deve ser uma desgraça.
1: Ai, que não pode faltar na tua geladeira.
2: Cervejinha, né? Cervejinha.
1: Tava na cara, né? É, realmente, encontrar o Guido à noite. Eu sempre vejo ele saindo do estacionamento às 9 da noite.
0: Deixa eu com minhas coisinhas.

0: Estúdio FM número 1 do seu rádio. Parabéns a todas as secretárias curtindo o nosso Xará 5, que provavelmente já estão em casa ou indo para casa,
1: isso
0: né?
1: Isso aí.
0: O expediente termina às 6 normalmente, né? Em alguns lugares deve ficar até às 7, mas enfim, você que está participando com a gente, daqui a pouco tem o resultado. Tudo
1: bem? Aguardem, aguardem.
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0: Ah, esqueci de dizer que a gente conheceu o Éter num curso, né?
1: É, é verdade. É.
0: Então, a gente tava fazendo um curso e conheceu ele. Ele que é, tem um dos... Eu esqueci de perguntar qual é o vício dele. Ele é viciado em curso.
2: Eu sou viciado em estudar. Eu sou um cara muito intelectual.
0: Importante isso, né? Você dá uma lição estudar para os jovens.
2: Tudo que eu vejo, eu quero aprender sobre ele. Sobre o produto,
1: ele sempre
2: sobre
1: gosta a de. Coisa. É, eu percebi que ele é uma pessoa que antes de fazer qualquer coisa, ele gosta de se instruir para fazer tudo. Ele sempre fala assim, eu sempre me instruo antes de fazer qualquer coisa.
2: Destruído.
1: Sempre me instruo.
2: Sempre destruído, isso aí.
0: É, e já que você gosta de aprender, aprenda com o Guido Cazubo.
2: Hora do pensamento, né? Eu vou aprender, vou ficar.
3: Pensamentos desmotivacionais. Pensamentos.
1: Você é tipo um Wi-Fi ruim. Promete muito, não entrega nada e ainda atrapalha os outros.
0: Atrapalha os outros?
1: É.
0: Seu Wi-Fi ruim.

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3: Coisas
0: da internet, né? A gente já descobriu que os vietnamitas não constroem uma casa com piscina de palha em dois só, que depois eles foram descobertos, né?
3: Nunca é em um dia só.
0: É impossível. Mas uma coisa que eu queria saber era se essa comida indiana, eu acho que também isso é montagem.
4: É, tem muita coisa que eles forçam.
3: Ah, eu acho que é.
0: Você acha que é?
3: Eu acho que é verdade.
0: Bicho, eles não iam comer aquilo, velho.
3: Comem. Eles comem isso e tem mais de 2 bilhões de pessoas. Quem tá certo? Nós ou eles?
0: É, essa é a população da... Cara, olha o que o Seiji me mandou agora aqui, cara.
3: Fala, Seiji!
0: Você falou do Wi-Fi agora, né?
3: Uh-huh.
0: Ô Regis, meu vizinho colocou nome no Wi-Fi dele. Olha só o nome na foto. O Wi-Fi do vizinho do Seiji chama Big Fucking TV.
3: Big Fucking TV.
0: Ah, não, né? Qual será a senha? Qual será a senha?
3: De certo, ele comprou uma TV grandona, puxou um Wi-Fi só pra TV, daí...
0: 6h54. Repita. 6h54.
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4: Beleza, beleza, maravilha. Reta
5: vamos
4: final.
5: Vamos encerrar esse, essa bagaça?
4: Vamos lá.

0: Bom, quem tá levando um ingresso pro festival Meu Boteco nesse sábado na Top Poker aqui em Jaraguá e também um presente do Dia da Secretária, cortesia da Cavicchioli Têxtil, um lençol com elástico e duas fronhas.
1: Quem que é a secretária?
0: Material de meia malha 100% algodão.
1: Que vai dormir num lençol novinho. É, secretária, nas fronhas novas.
0: Casa Cavicchioli. É a Vitória.
1: Vitória.
0: Vitória. Vitória. Vitória, que foi a primeira ligação que a gente fez. Né,
2: é Vitória da Vitória.
0: Isso aí. Que é o vai arrancar o dente do Eto.
2: Ah, era o siso, né? O siso.
0: Tá o cisto. Muito bem. Guido, não há tempo pra mais nada. Muito obrigado.
1: Então tá, tchau.
2: Tchau, galera.
0: E você vai...
1: Você não tem tempo pra mais nada, não vou falar mais nada.
0: E você vai pra onde?
2: Vou pro curso.
1: Ah, é?
2: Que curso
1: não.
2: De tricô. Vou aprender a bordar hoje. Fazer bordados, velho.
0: Tricô é aquele que tem aquela varetona isso, grande, assim?
2: Isso, isso aí. Quando eu voltar aqui, eu mostro
1: você vocês, faz um,
2: como é que eu, vai
1: um
2: essa, eu
1: cropped pra nós.
2: Posso fazer uma lingerie pra você.
0: De tricô?
2: De tricô.
0: De lã?
2: Oh,
0: Guido, não, imagina você encontrar então o Guido à noite no teu sonho, no teu pesadelo, né? Guido de noite
1: vocês
0: com não, uma tanga de tricô. Não,
1: vocês estão fantasiando muito comigo. Que fetiche
0: bicho,
1: é esse?
0: Nesse verão, eu vou comprar uma sunga de tricô pra você, cara.
1: Só você vai ter o azar de ver ela.
0: Tchau pra vocês.
1: Tchau.
0: Imagina o Guido com a sunga de tricô.
1: Azar todo teu.

0: Estúdio FM, a número 1 do seu rádio, fechando o nosso Xará 5, que volta amanhã, quinta-feira, com classificados do chá. E após o intervalo tem hashtag segunda edição. 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
20: 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Ó o jeitão, ó. 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
21: Alô, Porta Nova.
20: Oi.
21: Você tá de brincadeira, né?
20: Meu.
21: Presta atenção no serviço.
20: Tá bom. 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Regis Porta Nova no comando da nave.
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20: Uma ótima noite pra você, ouvinte ligado na Estúdio FM, começando mais um hashtag. Vamos lá. Vamos lá, tem mais um ingresso aqui. É, você não conseguiu? Quem sabe não é agora. Hashtag Meu Boteco. Tá valendo um ingresso para você curtir o segundo festival Meu Boteco neste sábado lá na Top Poker, aqui em Jaraguá do Sul. Um lugar incrível e essa festa maravilhosa, tá bom? E de quebra, combo do Superdog do Xuxa para você. Beleza? Então mande sua mensagem no 984027371 com hashtag Meu Boteco para você concorrer. Manda sua mensagem. Daqui a pouco tem clássicos da 99, tem previsão do tempo. Tá começando!
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0: Estúdio FM número 1 do seu rádio, Rick Renner, Zezé de Camargo e Luciano, pra gente começar muito bem aqui o hashtag estúdio. Hashtag meu boteco, hein? Tá afim de curtir essa festa incrível? Então manda sua mensagem, quem sabe não é hoje, quem sabe não é agora. Hashtag meu boteco tá valendo um ingresso pra você se divertir sábado no Festival Meu Boteco, lá na Top Poker. E mais de quebra vai levar combo do Super Dog do Xuxa com 2 dogs egg e 2 cocas KS. Combinado? Então mande sua mensagem no 984027371. Hashtag meu boteco. Bora! Intervalo, previsão do tempo tá chegando. Estúdio FM 7:18.
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0: da quinta-feira. Em relação às temperaturas, as máximas desta quarta chegam a 23 graus, não passam dos 18 na quinta. E na sexta-feira o tempo nublado se mantém em Jaraguá do Sul, ou seja, essa segunda metade da semana é marcada por muita nebulosidade e temperaturas amenas por aqui. A expectativa é que ocorram algumas aberturas de sol ali no domingo de eleições, mas a semana que vem novamente teremos alguns períodos de instabilidades em Jaraguá. Portanto, esta quarta-feira é um dia que merece uma atenção, especialmente se a chuva vir de forte intensidade em alguns pontos da região, devido justamente a essas nuvens que estão recuando ao longo do dia. Camila Cardoso, especialmente para você, ouvinte da Estúdio FM, a número 1 do seu rádio.
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7: Muito bem, estamos de volta. Hashtag Meu Boteco, hein? Quer concorrer? Manda. 984027371. Hashtag Meu Boteco, tá valendo um ingresso pro segundo festival Meu Boteco e um combo do Superdog do Xuxa, hein?

0: Good FM, a número 1 do seu rádio, Ed Sheeran, fechando muito bem mais um bloco aqui do nosso hashtag. Tá valendo, hein? Um ingresso pra você curtir essa festa incrível, o segundo festival Meu Boteco. Sábado na Top Poker. Hashtag Meu Boteco. E de quebra você leva combo do Superdog do Xuxa, hein? Após o intervalo tem clássicos da 99. Estúdio FM 7:34.
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2: Save Me Now é uma das canções do cantor e compositor jamaicano Andrew Donalds. Lançada em 1994, a música se destaca por sua mistura pop e rhythm and blues, refletindo bem o estilo do artista, que ganhou fama por suas baladas envolventes e letras emocionais. Uma curiosidade interessante sobre Save Me Now é que a canção foi muito bem recebida na Europa, especialmente em países como a Alemanha e a Suécia, onde Andrew teve uma base de fãs bem sólida. Outra curiosidade é que, apesar de não ser um hit colossal nos Estados Unidos, a canção se tornou um dos clássicos nas playlists R&B nos anos 90, muito tocada em rádios e festas daquela região. Com uma melodia envolvente e interpretação carregada de sentimento, Save Me Now retrata a vulnerabilidade de uma paixão intensa, o dilema entre se entregar ao amor e o medo de se perder emocionalmente. É uma canção sincera, profunda e universal, por isso continua tocando tão forte. Andrew Donalds sempre demonstrou gratidão especial ao Brasil, país onde a música alcançou o topo das rádios nos anos 90 e permanece até hoje como uma das favoritas do público. Um clássico que vive na memória e no coração de quem ama boa música.

0: 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Kiko Zambianchi, quadro vivo. Andrew Donalds, Save Me Now, nos clássicos. Estúdio FM 7h49.
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0: Esses dois, hein? Bora, simbora! Com mais música pra você curtir. Noite de quarta-feira, último dia de setembro.

0: 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Muito bem, Vitor e Léo fechando mais um bloco aqui do hashtag estúdio, hashtag Meu Boteco. Tá valendo, valendo um ingresso para curtir o segundo festival Meu Boteco, sábado na Top Poker. E também um combo do Super Dog do Xuxa com dois dogs egg e duas cocas KS. Fechou? Então, um ingresso pro festival Meu Boteco e combo do Xuxa. Hashtag Meu Boteco. Mande sua mensagem. Boa sorte! 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
13: Boa noite, Esporta Nova!
0: Excelente noite para você, curtindo o som da estúdio com mais música, Bruno e Marrone!

0: Band FM número 1 do seu rádio, Corpo e Alma, Traveia. Fechando mais um bloco. Intervalo rapidinho, a gente volta já. 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
0: Beleza, beleza, maravilha. Estamos de volta.
16: Boa noite, Esponja Nova.
0: Excelente noite pra você também. Ao som da Estúdio FM.

0: Uau, estúdio, FM é número 1 do seu rádio, fechando mais um bloco aqui, daqui a pouquinho o resultado, hein? Você que participa com a hashtag Meu Boteco, tá valendo um ingresso para curtir essa festa incrível que é sábado na Top Poker, segundo festival Meu Boteco, e de quebra, combo do Superdog do Xuxa. 8:29.
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0: O que eu vou dizer lá em casa desses dois, hein? Eita, nós. Vamos fazer o seguinte. Não intervalo, não. É música. É música pra você curtir. E no próximo bloco, quem leva os presentes dessa noite? Curtir o som do Papas da Língua.

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0: 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Muito bem, fechando com Jades e Jadson. Mornal, que pega o resultado ali. Tá lá na recepção. Isso, me traga, me traga. 99,1. Estúdio FM, 8:45.
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14: Esquece!
0: É o amor! Muito bem, quem tá levando então o combo do Superdog do Xuxa e um ingresso pro festival Meu Boteco, participou aqui com a gente, é o Lacir, do 9166, final 93. Aí, garoto! Parabéns! Tá levando. Se você não conseguiu dessa vez, não desista. Persista. Persistência é a chave para o sucesso. Amanhã tem mais. Vou deixar as saideiras. Na sequência tem a Voz do Brasil. E logo mais às 10 da noite, o Nando Berti comanda o nosso Deixa Rolar. Uma excelente noite para todos nós.
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0: 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As notícias do governo federal que movimentaram o país no dia de hoje.
1: Olá, boa noite.
2: Boa noite para você que nos acompanha em todo o país.
1: Quarta-feira, 30 de setembro de 2026.
2: Vamos aos destaques do dia.
1: Centro Nacional de Proteção à Criança e ao Adolescente vai centralizar notificações de crime.